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1: No amor de Deus.
2: Aleluia. Louvai a Deus no seu santuário. Louvai-o no firmamento, obra do seu poder. Louvai-o pelos seus poderosos feitos. Louvai-o consoante a sua muita grandeza. Todo ser que respira, louve ao Senhor. Aleluia. Salmos de número 150, versículos 1, 2 e 6.

dia, graça e paz. Alô, você querido ouvinte. Alô, você meu irmão. Alô, você minha irmã. Está no ar para você nesta manhã abençoada de quarta-feira, 8 de julho de 2026. O seu programa Graça sobre Graça, programa da Primeira Igreja Presbiteriana de Parambu. Vem comigo, eu sou Jana Freitas, com você até às 7 horas. Vamos ficar juntos louvando, adorando, bendizendo, engrandecendo e exaltando o nome daquele que é digno de toda honra, de todo louvor e de toda adoração. Você conosco pertinho, distante, você conosco na cidade, nos bairros, no interior, você aqui na região, você fora da nossa região, mas sintonizado através da Rádio Net. Bom dia, bom dia, bom dia. Hoje é quarta-feira, hoje é dia de Momento Ana, hoje é dia de Momento Ana. E eu convido você para nós ficarmos juntos, para nós meditarmos, para nós clamarmos ao Senhor como mães, dependentes da graça. Então, daqui a pouquinho tem Momento Ana aqui dentro do programa. E nós vamos de música. Vou trazendo a primeira música de hoje. Eu trago para você nesta manhã. Trago para você nesta manhã esta canção, que é a primeira

Cadê a canção que eu ia colocar? Já sumiu aqui da minha frente. Vamos trazendo para você com Dorte, Segurança Eterna. É a canção que toca. Hora certa, 6 horas e 10.

Simone Souza, ah Jesus, quebrantado coração, foi a canção que tocou para você que está conosco nesta manhã de quarta-feira, 6 horas 28 minutos agora, bom dia, bom dia, bom dia para você conosco nesta manhã, você aqui que está nos bairros, né, você bom dia do bairro Beleza, do Centro, Cachimbos, Brasília, Caixa d'Água, Vila Nova, um abraço carinhoso para as nossas amadas irmãs ouvintes, bom dia para as meninas do Mães da Aliança, bom dia queridonas, já estão aí ligadinhas, um abraço para a Risonete, um abraço para a Ivânia, essas eu sei, estão acordadas porque já estão agindo, reagindo aqui, dando bom dia aqui no grupo, bom dia abençoadas, que Deus abençoe vocês, o dia, o trabalho, as atividades, em nome de Jesus. Você conosco também todo o interior, você do interior, você aí da vila, do distrito, você sintonizado com 87,9 Vale FM Programa. Graça sobre Graça, programa semanal, está com você de segunda a sexta, de 6 às 7 da manhã, com música cristã, momento de oração, momento de meditação. E juntos, vocês que se ligam no, na Vale e os apresentadores aqui juntos, elevando a Deus aí, né, o louvor, a gratidão e toda a honra, agradecendo pelo novo dia, pelo presente chamado hoje. Então, louvado seja o nosso Deus que nos deu uma noite a qual podemos descansar. Eu não sei se você dormiu bem. Você dormiu bem? Dormiu? Graças a Deus. Não dormiu bem? Tá dodói? Problema de saúde, está com algum outro problema aí, mas o novo dia chegou e o Senhor está no controle, cuidando de todas as coisas. Estamos com vida. Se estamos com vida, nós estamos de acordo com o propósito e a vontade do nosso Pai, do nosso Criador. Então, eu queria convidar você agora para nós meditarmos juntos na palavra de Deus, que é palavra do Senhor sobre as nossas vidas. Eu convido você para nós irmos para o momento Ana, Mães Dependentes da Graça. Se você quiser me acompanhar no texto sagrado, eu convido você para nós irmos para Efésios, capítulo 4.

sim, unicamente a que for boa para edificação, conforme a necessidade, e assim transmita graça aos que ouvem. Ouviu? Compreendeu? Bem claro o versículo. O que você conseguiu já aí, nesse primeiro momento, ao ouvir a leitura deste? Pensar, o que é que nós vamos falar hoje? De que é que nós vamos meditar nesta manhã? Não prestou atenção, não? Pois vamos ler novamente? Vamos ler novamente, você já começa a se preparar aí, preparar o coração, dizer, fala comigo, Senhor, fala o meu coração. Eu preciso do teu direcionamento, do teu conselho, da tua exortação, da tua orientação, da tua instrução, do teu ensino para, como mãe, viver em conformidade com a tua palavra. Então, a palavra que nós vamos ler hoje, nós vamos aplicar para a nossa vida de mãe, né? Nossa vida a qual Deus nos deu o privilégio de maternar. Então, para nós, nessa manhã, nós queremos trazer esse texto, texto que é para os filhos de Deus. Mas dentro do contexto aqui, que é momento Ana, mães dependendo da graça, nós queremos tratar exatamente sobre isso. Não saia da vossa boca nenhuma palavra torpe, e sim, unicamente a que for boa para edificação, conforme a necessidade. E assim transmita graça aos que ouvem. Então, você já pegou agora, não foi? De que é que nós vamos falar? Pois é, querida, as palavras que saem das nossas bocas. Você tem o perfil de ser mais calada? Mais quieta? Bem, sabe-se que dentro de casa, né? Se você às vezes é tímida na rua, mas dentro de casa talvez você já fale mais. Já tem mais facilidade, porque você é com pessoas que você convive toda hora, então você tem mais facilidade de diálogo. Mas mesmo assim, existem aquelas que são mais contidas, mais caladas. Existem aquelas que falam, como dizem, até pelos cotovelos. Tem aquelas que falam demais, né? Falam demais. E a gente gostaria de compartilhar com você essa palavra de hoje. Que as palavras, ela tem um poder. As palavras têm um impacto profundo no desenvolvimento emocional e espiritual dos nossos filhos. Ok? Compreendeu? As palavras têm um impacto profundo no desenvolvimento emocional e espiritual dos nossos filhos. Bem, se você passou por isso, passa, ou você conhece alguém que diz assim: eu nunca esqueci aquelas palavras que a minha mãe me disse quando eu era criança. Eu nunca esqueci aquelas palavras que o meu pai me disse quando eu era bem pequena ainda. Aquilo ali gerou um impacto tão grande na minha vida. Aí você pode citar exemplos bons, mas também exemplos ruins. Mas as palavras, elas causam um impacto, elas marcam muito, né? Marcam muito, cria muitas vezes até raízes profundas de palavras que foram ditas quando você era criança, né? Se seu pai, sua mãe tinha palavras de sabedoria, palavras de graça, certamente lhe marcou profundamente e fez de você uma pessoa, né, com autoestima, confiante, segura, né? Uma grata. Já se você ouviu palavras, né, que feriram, que magoaram, que machucaram, que trouxe humilhação, que, enfim, também trouxe aí prejuízos, veio a baixa estima, a insegurança, o medo. E também a gente sabe que a falta delas, das palavras abençoadoras, também causa um impacto. Pais que passaram a vida toda sem sentar para conversar com os filhos, né? Sem instruir, sem orientar, porque nós bem sabemos também que, principalmente mais antigamente, existia realmente uma dificuldade maior de diálogo, porque a forma como eles foram criados também, né? De pais que não sentavam

para conversar, para explicar, e que muitas coisas a pessoa aprendeu sozinha na vida, porque faltou a instrução. Há isso também, a falta das palavras no momento oportuno. Então, as palavras, elas fazem parte da nossa vida. E a palavra de Deus nessa manhã nos instrui exatamente sobre isso. E eu queria que você ficasse pensando, meditando, né? O que isso representa na sua vida? A questão do uso das palavras. A palavra de Deus nos diz que não saia da nossa boca, da minha boca, da sua boca. Então nós vamos trazer o contexto para nós mães hoje. Não saia da nossa boca nenhuma palavra torpe. Jana, o que é palavra torpe? Diga bem para mim, o que é uma palavra torpe? Uma palavra torpe, querida e amada ouvinte, uma palavra torpe é um adjetivo que descreve algo ou alguém vil, repugnante ou fere a moralidade e os bons costumes. Né? O termo tem origem em latim turpis e abrange diferentes acepções dependendo do contexto, certo? Então, moralidade ética, direito, estados físicos e psicológicos, palavras que trazem vergonha, que trazem dor, palavras que causam mal-estar. Enfim, então tem vários sentidos, sórdido, por exemplo, indecente, asqueroso, rude. Então, já entendeu, né? Não sai da sua boca esse tipo de palavra. A Bíblia nos ensina que a língua, ela tem o poder de gerar vida ou morte. Está lá em Provérbios 18:21. As palavras das mães, dos pais, não apenas moldam a identidade dos filhos, mas também influenciam suas emoções, comportamentos e crenças ao longo da vida. Quando a mãe fica dizendo, essa menina é isso e aquilo outro, você passa a vida inteira criticando, né? Palavras de críticas, palavras sarcásticas, palavras que diminuem. Essa criança passa a vida inteira só ouvindo isso, certamente ela se inclinará, porque ela vai acreditar tanto no que ela ouviu que acaba que ela começa a reproduzir. A minha mãe disse tanto que eu era assim, assim, assim, assim, assado. Olha o que eu me tornei. Às vezes ela nem tem a noção de que ela se tornou aquilo ali, de tanto as pessoas afirmarem para ela que ela era aquilo. Né? Então, que nós, mãe, possamos observar a nossa vida. O que é que nós costumamos falar para os nossos filhos? O que nós falamos enquanto eles eram menores, crianças? Ou você que ainda tem criança, o que você costuma falar? Oh, menino, isso assim, assim, assado. Todo dia você diz isso. Todo dia você diz que esse menino é assim, assim, assado. Eu não vou usar exemplos, porque, enfim, né, para a gente não entrar em assuntos que causem constrangimento. Mas, infelizmente, há mães que todo dia estão lá batendo naquela tecla, dizendo que o menino ou que a menina é isso e aquilo outro. Então você começa a dizer tanto, tanto, tanto, tanto, tanto, que a criança cresce ouvindo aquilo e acreditando que ela é realmente aquilo que você está dizendo. Né? Então, querida, vamos observar. Vamos observar e vamos correr para a cruz. Se você reconhece que há falha nos seus lábios, que tem saído palavras torpes da sua boca, corra para o Senhor e peça graça a Ele. Né? Peça graça ao Senhor para transformar, para mudar a sua forma de falar com seus filhos. Jesus demonstrou o valor das palavras ao abençoar as crianças, está lá em Marcos 10:16. Ele nos dá o exemplo de como devemos falar. Como é que ele nos ensina, nos orienta e nos instrui a falar com as crianças? Né? E assim a gente fala com as crianças, com os adolescentes, com as pessoas que a gente convive. Com amor, com incentivo e esperança. Vamos gravar essas três palavrinhas, né? Para a gente começar a praticar. Como é que eu devo falar? Com amor, com incentivo e com esperança. Pais que escolhem cuidadosamente suas palavras plantam sementes de confiança e segurança nos corações dos filhos, preparando-os para lidar com as pressões da vida. Palavras de afirmação constroem
a identidade dos filhos quando as mães verbalizam seu amor, expressam orgulho e destacam as qualidades dos filhos, fortalecem a autoestima, a autoconfiança. Os filhos que ouvem palavras de incentivo se tornam mais resilientes e têm uma visão positiva de si mesmo. Que bom, filha, parabéns. Que orgulho eu tenho de você. Você se saiu muito bem. Filha, você é capaz. Continue, vamos lá, vai dar tudo certo. Se você tem palavras positivas de ânimo e de graça, certamente você semear isso na vida dos seus filhos vai ter bênção. Aí se você usa outro tipo de palavra, pra que essa menina serve? Essa menina só presta pra me dar trabalho. Ô, menina difícil, ô, menina assim, essa, ô, menino que me causa vergonha. Você é uma vergonha pra mim. Eu me envergonho de ser sua mãe. Eu não vou entrar em outros exemplos porque, enfim, eu não quero nesta manhã mexer em feridas bem aí, que talvez você, enquanto mãe, viveu elas e você está reproduzindo hoje. Quem sabe você ouviu tanto isso que você agora está só reproduzindo o que você ouviu e o prejuízo que trouxe para a sua vida. Né? O prejuízo que trouxe para a sua vida e hoje você está só repetindo as mesmas coisas. Em contraste, palavras duras, né? Contraste com palavras boas e as palavras duras. Críticas constantes podem gerar insegurança e sentimentos de inadequação. Tiago 3:6 compara a língua a uma chama que pode incendiar uma floresta inteira, né? Ele compara então a língua a uma chama que é capaz de fazer grande destruição. Mães devem ser cuidadosas para corrigir os filhos sem destruir nesses filhos a confiança, concentrando-se em disciplinar, sim, mas com amor e graça. Além de afirmarem os filhos, nós mães também devemos ensinar-lhes o valor das palavras gentis e verdadeiras. E hoje, eu falo agora como professora, o que é que a gente tem visto dentro das escolas hoje? Aquela educação mais básica, das básicas, das básicas. As famílias não querem mais ensinar. O com licença, o bom dia, por favor, o obrigada, obrigado. Coisas comuns do dia a dia. Essa criança, ela não tem o hábito de ouvir isso em casa. Aí lá na escola ela reflete exatamente isso. Mal educada, né? Mal educado, a menina ou o menino totalmente sem noção ali de gentileza, porque não aprendeu em casa. Aí, o que é que a gente tem visto hoje? As famílias querendo que as escolas, os professores e as professoras ensinem o que é de responsabilidade deles. Foi só um parêntese aqui que eu abri. Mas que é real. Crianças extremamente mal educadas, sem noção, literalmente. E eu entendo que é reflexo do que elas veem. A convivência do dia a dia ensina demais. É como diz, né? O exemplo arrasta. E eles vão reproduzir exatamente aquilo onde eles estiverem. Na escola, na rua, na sociedade, no relacionamento com os outros. A criança extremamente crítica. Criança que é sarcástica. Criança que olha para a professora e critica o estilo da professora, dos colegas, porque ela só escuta crítica em casa, ela vai reproduzir outra coisa? Não vai. Então, como é você dentro da sua casa? Além de afirmarem os filhos, os pais também, as mães, nós todos, devemos ensinar-lhes o valor das palavras gentis, sermos gentis e verdadeiros. Né? Em Provérbios 15:1, aprendemos que a resposta branda, o que é que a resposta branda faz? O que é que a palavra de Deus diz? A resposta branda desvia o furor. Ao ensinar seus filhos a falarem com sabedoria e bondade, os pais os preparam para serem pacificadores em seus relacionamentos. A oração em família é uma forma de usar palavras que edificam. Você ora com seus filhos? Ah, eu oro de noite pelos meus filhos. Mas com eles, você ora?
Eu oro, tô de joelho dobrado pela minha filha, dia e noite, clamando a Deus por ela. E com ela, você para para orar com ela, para abençoar a vida dela. Quando mães oram com e pelos seus filhos, eles não apenas fortalecem o vínculo familiar, mas também ensinam a importância de depender de Deus. Através da oração, os filhos aprendem a usar suas palavras para buscar a Deus e abençoar os outros. Querida e amada ouvinte, a instrução para nós hoje, que a correção baseada na palavra de Deus também é essencial. 6:4 de Provérbios, Efésios 6:4, orienta-nos a não provocar em nossos filhos a ira, mas a educá-los com paciência e amor. Palavras corretivas, elas precisam existir, mas elas precisam apontar para o crescimento e não para a condenação, demonstrando que Deus é misericordioso e oferece novas oportunidades. Então, para finalizar esse momento, nós precisamos lembrar que nossas palavras deixam marcas duradouras. As minhas palavras, as suas palavras, enquanto mães, deixamos marcas profundas e duradouras na vida dos nossos filhos. Ao semear palavras de amor, encorajamento e fé, estamos construindo uma fundação espiritual firme na vida dos nossos filhos. E esses ensinamentos acompanharão eles ao longo da vida deles, fortalecendo-os para enfrentar os desafios com confiança em Deus. Amém? Amém? Então, que tenha sido claro o objetivo e para que nós possamos nos policiar. Como diz o salmista: Senhor, põe um guarda à porta dos meus lábios. Se você tem uma facilidade extrema de falar demais, comece a vigiar. Comece a pedir a graça do Senhor para um controle, um domínio próprio, domínio segurar a sua língua. Você pensa antes de falar: se isso aqui que eu vou falar vai abençoar minha filha, vai abençoar o meu filho, se não vai, eu vou ficar calada. Vou procurar outra forma de falar com graça, com misericórdia, instruindo, né? Com sabedoria, instruindo segundo a palavra que me orienta. Se você já é aquela que fala pouco demais, você está perdendo oportunidade de semear enquanto eles são pequenos. Inclusive, semeie a palavra do Senhor, use palavras de incentivo, elogie. Quando foi a última vez que você elogiou a sua filha? Elogiou por seja qual aspecto for. Elogios relacionados, né, à inteligência, ao comportamento, à aparência, enfim, não sei. Mas quando foi a última vez que você elogiou? E você só é daquele tipo que critica, critica, critica? Então você está esperando o quê? Porque você só está semeando crítica. Você espera o quê? Que essa criança, que esse jovem, que esse adolescente seja como? Certamente uma pessoa extremamente sarcástica, crítica, que não perde a oportunidade de falar do outro de forma negativa. Então que Deus tenha misericórdia das nossas vidas e nos desperte a mudanças, as mudanças significativas nos nossos relacionamentos, inclusive dentro da nossa casa, no relacionamento com os nossos filhos. Amém? Amém, querida? Que Deus abençoe você poderosamente, com sabedoria, com ânimo. Vamos orar? Vamos falar com Deus.

Soberano Deus, maravilhoso Pai, glorioso, santo, perfeito, majestoso, és tu somente. Graças nós queremos render ao Senhor pelo novo dia, pela oportunidade, pelo privilégio, Senhor, de um novo amanhecer, a qual contemplamos a luz desse novo dia que é graça na nossa vida. Este é o dia que o Senhor fez. Nós queremos nos regozijar na tua presença, por quem tu és. Tu és o Deus da nossa casa, tu és o Deus da nossa família, tu és o Deus da nossa vida, tu és o Deus ao qual nós nos prostramos e reconhecemos como o Senhor da nossa existência. Confessamos a Cristo como nosso único e suficiente Salvador. Reconhecemos a nossa pequenez, a nossa fraqueza, o nosso pecado, e pedimos perdão, Senhor, por tantas vezes pecarmos com os nossos lábios. Tenha misericórdia das nossas vidas e nos ajude a negar a nós mesmas, renunciando à nossa inclinação corrupta de pecar com as palavras. Muitas vezes palavras secas, duras, palavras que ferem, palavras que machucam, que humilham, que envergonham, que entristecem. Livra-nos, ó Deus, livra-nos de pecar contra o Senhor e livra-nos de pecar contra os nossos filhos, que nós possamos dar bons testemunhos, que os nossos filhos possam ver em nós pessoas com lábios santos, com lábios tementes à tua voz, os teus ensinamentos. Em nome de Jesus, que o teu Santo Espírito nos guie a mudanças, a transformações significativas nos nossos relacionamentos, inclusive dentro dos nossos lares. Eu oro e peço por esta mulher, que quem sabe constrangida, quem sabe, ó Deus, agora consciente da sua culpa, ela possa se arrepender verdadeiramente e mudar a sua postura, porque há tempo. A tua palavra diz que onde abundou o pecado, superabundou a graça. E a tua palavra nos diz que justificados, pois, fomos mediante a graça e a fé em Cristo Jesus. Então, nós queremos confiar na tua palavra, que nós somos justificados, perdoados e temos a chance de sermos luz. A oportunidade de sermos luz dentro da nossa casa. Nos ajude, nos capacite. Confessamos ao Senhor a nossa culpa, porque quantas vezes, como mães movidas pelo estresse, movidas pela impaciência, pela chateação, pela ira, pelo descontrole emocional, muitas vezes nós pecamos contra o Senhor. Tenha misericórdia de nós. E nós queremos lançar palavras de bênção dentro da nossa casa. Nós queremos ser instrumentos do Senhor na vida dos nossos filhos, com palavras de vida, com palavras de cura, com palavras de ânimo, com palavras abençoadoras. Assim eu oro e peço da tua graça, do teu amor, da tua instrução, dos teus cuidados contínuos, Deus. Guarda a vida dos nossos filhos, livra-os deles mesmos e que eles possam ser alcançados também pela tua misericórdia, para que eles possam não repetir os nossos erros, mas serem transformados a cada dia pelo poder que há em ti. Em nome de Jesus eu oro, peço e agradeço, hoje e para todos sempre. Amém. E amém. Amém, querida? Amém? Glória a Deus. Louvado seja o nosso Senhor, que nos instrui todos os dias com a sua palavra.

humilde, submisso à tua palavra. Quero agradecer o carinho da audiência, da sintonia amiga e desejar uma quarta-feira abençoada, uma semana abençoada para você que nos ouve nesta manhã. Obrigada por caminharmos juntas, estejamos orando umas pelas outras enquanto mães dependentes do Senhor, né? Somos dependentes da graça, da misericórdia, da bondade, da fidelidade do nosso Deus. Que Deus abençoe seu lar, sua família, seu relacionamento aí, mãe e filhas, filhos, enfim, ou só um ou dois, eu não sei quantos, mas que Deus abençoe a sua vida. Nós estamos num processo de santificação, de crescimento, nós vamos cair, nós vamos falhar, nós vamos errar, mas a esperança para os que esperam no Senhor, confiam no Senhor e correm para Ele, né? Corra para Jesus. Caiu, não se afaste, mas corra, se humilhe, peça perdão. E Ele nos faz forte, nos faz recomeçar, né? E Ele é um Deus de misericórdia. Que Deus abençoe sua vida. Marcamos o nosso encontro para sexta-feira. Se Deus permitir, de volta estaremos. Fica na bênção, fica na paz. Tchau, tchau.

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esse lugar.

Eu fico o tempo todo pensando no céu. Como será esse lugar divino? E a face do Senhor, como será? Deve ser muito lindo.

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1: Oi, olá você, bom dia, 8 horas 4 minutinhos em Parambu, a hora certa. Muito bom dia, dia bom. Começando agora até 11h30 pelo 87,9. O melhor programa da manhã. É o Manhã Vale Show nesta manhã de quarta-feira, hoje dia 8. 8 de julho do ano de 2026. Estamos aí no meio da semana, desejando uma quarta-feira maravilhosa, uma quarta-feira ensolarada. Se liga na melhor, se liga na 87,9. Para quem ouve através do rádio, aumenta o som. Para quem está ouvindo através do aplicativo RádiosNet, muito bom dia. Parabéns para quem faz aniversário hoje, dia 8. Cebola e Guaraná, Vilma Lima está lá.
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1: Hoje, dia 8, hoje é dia do panificador. Parabéns aí a todos os profissionais da área. O panificador conhecido como o padeiro. Hoje é o dia do padeiro. Aquele que faz o pãozinho nosso de todos os dias, de todas as manhãs, do entardecer. A todos os padeiros da cidade de Parambu. Parabéns pelo seu dia, viu? Continue com essa profissão maravilhosa. Muito bom dia para você que está acompanhando a 87,9. Participe comigo, 99663. Ou melhor, 99664-7666. E vamos começar essa manhã trazendo música.

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0: 8h54 minutinhos, 8h54. Vamos falar de astrologia para hoje, quarta-feira, 8 de julho de 2026. O que dizem os astros para você que é do signo de Áries?
1: E agora, vamos conferir as previsões astrológicas para hoje. Áries, de 21 de março a 20 de abril.
0: Bom dia, Ariana. Vai sobrar disposição para colocar em ordem tudo o que estava pela metade, inclusive aí no seu serviço. No final da tarde, esse esforço pode render uma grana mais do que merecida com a entrada da Lua em Touro. Talvez seja preciso abrir os olhos com assuntos envolvendo dinheiro. Você tem que ver e não sair gastando por aí uma grana que nem recebeu. Com moderação, tudo entra nos eixos. No romance, seu lado possessivo pode causar atritos com o par à noite. Se você tem um paquera em vista, tome a iniciativa e aproveite o dia para se dar bem. A cor para hoje é vermelho.
1: E agora, as previsões para Touro, de 21 de abril a 20 de maio.
0: Oi, Touro, talvez seja preciso cautela extra com fofoca mal entendidos. A boa notícia é que sua intuição manda avisos importantes e mais tarde a Lua em seu signo traz confiança e disposição. Fique na sua, cuide das tarefas que podem ser feitas a sós. Cuidado com o segredo. Com o segredo aí cedo. Rapidinho o astral melhora e sobra pique para fechar o dia numa boa. A paquera talvez surpreenda, mas não deixe um ex se intrometer. E o romance pede mais paciência e menos ciúme à noite. A cor para hoje é vermelho.
1: Visões astrais para você que é de Gêmeos, de 21 de maio a 20 de junho.
0: Gêmeos, bom dia, Gêmeos. Deixa eu falar para você, hoje o dia está bom para se aventurar em um novo serviço, tentar algo diferente na carreira ou sair da sua zona de conforto. Só tenha cuidado com grana, porque arriscar demais pode trazer prejuízo. Desde que não envolva dinheiro, as amizades seguem protegidas. E é sinal de diversão. A Lua passa a infernizar o seu astral à noite e falar demais pode trazer problemas. Melhor ficar na sua e relaxar, tá, bebê? A vontade de ficar no seu canto e se isolar pode esfriar. A conquista, porém, pode surpreender e emplacar ao longo do dia. A cor do dia é cinza.
1: E agora, os astros falam para quem é de Câncer. De 21 de junho a 21 de julho.
0: Oi, Câncer. Bom dia, Câncer. Deixa eu falar para você nesta quarta-feira. A vida profissional conta com as melhores energias, mas talvez seja preciso atenção para evitar atritos no início da manhã. Aproveite a vibe positiva para colocar as mãos na massa, porque as chances de encher o bolso serão maiores à tardinha. A Lua entra em Touro e promete animar o contato com os amigos. Só não é uma boa ideia colocar dinheiro no meio, porque há sinal de prejuízo à noite. Alguém da turma pode bancar de cupido, e se você ainda não tem ninguém em vista, isso vai dar certo. Valorize os pontos em comum e diminua o ciúme à noite. A cor para hoje é violeta.

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1: Olha aí o que dizem os astros para você aí, que tá ligado na programação. Já já tem mais horóscopo do dia. Já já vou falar para quem é do signo de Leão, Virgem, Libra e Escorpião. 8 horas 58 minutinhos, 8h58. Bom dia para você que tá acompanhando o som da Rádio Vale FM 87,9. 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
1: Hora certa em Parambu, pontualmente 9 horas.
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0: 9:16, 9:16, voltando com mais horóscopo do dia, falando pra você que é do signo de Leão.
1: Atenção, Leão, de 22 de julho a 22 de agosto.
0: Olha, quem é de Leão, pode ser difícil manter a atenção, mas seu jeito descontraído e seu otimismo prometem contagiar os colegas. E tudo que for feito em equipe tem mais chance de se desenrolar. Viagem pede cautela logo cedo, mas depois o contato com pessoas de longe fica protegido. A lua entra em touro mais tarde e pede jogo de cintura. Se você tem compromisso, pegue mais leve à noite. Ligue suas antenas, porque a paquera tem mais chances de emplacar durante o dia. A cor para hoje é rosa.
1: E agora, as previsões astrológicas para você que é de Virgem, nascido entre 23 de agosto e 22 de setembro.
0: Olha, Virgem, é melhor manter a calma pela manhã, porque o astral pode ficar tenso com um amigo. Ouça sua intuição, vai encontrar maneiras de conseguir o que deseja mais tarde. E olha, a lua em touro deixa o astral mais descontraído. O dia começa movimentado e você terá que lidar com mudanças em vários setores. A boa notícia é que boas surpresas podem ser positivas no final das contas. Há sinal de leveza na conquista, mas talvez tenha que lidar melhor com a distância. A dois, bom humor ajuda a manter o romance numa boa. A sua cor é preto.
1: Os astros falam agora para quem é do signo de Libra, de 23 de setembro a 22 de outubro.
0: Se você é do signo de Libra, para esta quarta-feira não confie tanto nos outros e redobre a atenção, tá bom? Depois as parcerias correm melhor ao longo do dia e você terá mais habilidade para lidar com as pessoas. As amizades contam com boas energias à tarde. Há sinal de briga à noite. A lua muda para o touro mais tarde e coloca sua intuição em destaque. O romance ganha um toque de sensualidade mais tarde. Agora, se você está solteira, os amigos podem bancar de cupido à tarde. A cor do dia é amarelo.
1: Alô, alô, escorpião. De 23 de outubro a 21 de novembro.
0: Escorpião, vai começar o dia, escorpião, com mais desafios para manter o foco. Ainda bem que isso passa rapidinho e sobra disciplina para mergulhar de cabeça no trabalho. Ligue as antenas à tarde, porque pode surgir a chance de progredir na carreira. É melhor agir de maneira mais equilibrada, porque a sua saúde está sensível. E a ansiedade ou excesso de serviço pode refletir no seu corpo. A lua em touro reforça o romance, mas também pede atenção com picuinhas e críticas. Talvez a paquera anda meio parada hoje. A cor do dia é azul.

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0: horas 46 minutinhos, 9h46, voltando com as últimas casas zodiacais, falando agora para quem é do signo de Sagitário.
1: E agora, as previsões astrais para Sagitário, de 22 de novembro a 21 de dezembro.
0: Olha, se você é do signo de Sagitário, deixa eu falar para você para esta quarta-feira. Hoje começa meio tensa, mas aos poucos tudo se ajeita e você pode até fazer uma fezinha. Já que a sorte estará ao seu lado, melhor agir aí, melhor agir com mais disciplina. A criatividade e as boas ideias serão os seus trunfos. Mas coloque as mãos na massa, porque confiar demais na sorte pode ser um problema logo cedo. O romance e a paquera estão protegidos ao longo do dia, mas é melhor driblar a briga ou atrito logo cedo. A sua cor é lilás.
1: Previsões astrais para você que é de Capricórnio, de 22 de dezembro a 21 de janeiro.
0: Capricórnio, pessoal da casa pode interferir demais nos seus relacionamentos, mas isso não deve atrapalhar a harmonia familiar se tiver jogo de cintura. Mudanças em casa correm melhor à tarde. Prioriza as tarefas de rotina que podem ser feitas em casa ou que exigem concentração extra. Perdão. A lua brilha em seu paraíso astral, mas é melhor não confiar demais na sorte à noite. Seu charme se destaca mais tarde, ainda assim atrito ou briga pode azedar o astral à noite. Mantenha a calma, a sua cor é vermelho.
1: Alô, você que é de Aquário, de 21 de janeiro a 19 de fevereiro, os astros falam para você.
0: Olha, para você que é do signo de Aquário, deixa eu falar aqui para quem é de Aquário. O dia começa meio tenso e a saúde pede atenção extra, assim como assuntos que exigem concentração. Depois, um astral mais leve anima os relacionamentos. A lua em touro destaca assuntos familiares, embora nem tudo seja perfeito. Fale menos e foque mais no serviço. Depois, que envolve deslocamentos rápidos ou contatos com o público em geral, corre melhor do que esperava. Lance recente pode ficar sério rapidinho à tarde. O romance também fica protegido, embora o ciúme dê as caras à noite. A sua cor é azul.
1: E agora, as previsões astrais de hoje para quem é do signo de Peixes, de 20 de fevereiro a 20 de março.
0: Bom dia para quem é do signo de Peixes. Olha, Peixes, gastos inesperados e a tentação de exagerar nas compras serão os maiores desafios. Ainda bem que você pode engordar sua renda depois. Se você está precisando de uma grana extra, mergulhe no trabalho e não enrole para finalizar as tarefas. Pegar um serviço extra à tarde será o segredo para melhorar as suas finanças. A lua se muda para touro mais tarde e deixa o astral para lá de favorável para quem está na pista. Só pense duas vezes antes de se envolver com um colega de serviço. Há sinal de muito carinho e ótimas conversas na vida a dois. A cor do dia é lilás.

0: 10:10, tá aí sucesso de Batista Lima, você lembra?
1: Vem na pressão, meu brilho demais.
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0: 10:13, fica ligadinho que eu volto já já com mais música aqui na programação.
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aqui nesse telefone, 999-56-1307. Olha, vaga de emprego aqui para doméstica, 999-56-1307. Entre em contato aí com esse número, tá bom? Ó, mandar um alô também aqui todo especial para os meninos que estão lá na oficina do Antônio de Matos. Fernando Mendes, grande clássico de Fernando Mendes. Dá um alôzão aqui pro meu amigo Júnior

0: e não tem pra ninguém.
1: 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Eu me emocionei falar do Júnior Senna, é difícil.
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Conde do Forró. Conde do Forró, me faz mal, me faz bem. São 10 horas e 50 minutinhos em Parambu. 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

0: 10h56, bom dia, Lala.
1: Olá, Viva, bom dia. Sou Laércio de Altamira. Obrigado no programa. É o Vale Show. Viva, quero sucesso aí de Forró Boys. O que é uma de Forró Boys? Vou oferecer com todos na sintonia. Obrigado no programa. Sou Lala de Altamira. Sintonia. Valeu.
0: Valeu, Lala. Beijão pra você. Bom dia pra Luísa Moraes. Oi, Luísa.
2: Bom dia, Vilma Lima.
0: Bom
2: Luísa Moraes aqui do bairro. Beleza. Quero pedir a música de Valcelino Gonçalves. Ô, Sereia. Quero curtir e oferecer pra todos os ouvintes e pra vocês da rádio. Bom dia, Poderosa. Uma quarta-feira abençoada pra nós.
0: Amém, minha amiga. Um cheirão pra você também aqui, ó. Quem tá ligadinha é minha amiga... Adivinha Rosa, ela mesma, Edileuza.
3: Minha linda, eu quero borboleta azul pra me oferecer pra Regivana na Rua do Correio, a Bruna, a Heloísa na Rua do Correio, pra Adilene na Rua do Correio, pra comadre Érica, pra Dinha, pra Márcia, pra Jéssica, pro Guilherme, pra Dona Sueli, pro Marciano, pra Dona Vanusa, pra irmã da Dona Vanusa na Beleza, pra Grecinha lá nos conjuntos, pro Raimundo nos conjuntos, pro pai do Léo lá no, na divisa, pra Edivana na divisa, pra Juscema na divisa, pro Léo na divisa, pra mãe do Léo, pra todos os ouvintes da Raida, pro Shell, pro Marcelo lá em Pix, a Luzinha em Pix, pra Luiz Eduardo lá no, na rua do comércio, com a Alexandra, pra você e a Rosa, minha linda, que Deus seja um dia bem abençoado pra nós, pra você e a Rosa, que Deus lhe abençoe, dê muita saúde, Pai, você e a Rosa. Que Deus lhe abençoe, que você merece. Você é uma pessoa boa. Fique com Deus, minha amiga.
0: Valeu, Edileus. Amém, eu recebo, viu? Um cheiro pra você. Vou trazer aqui sucesso de Valceni Gonçalves.
4: Essa aqui vai pro meu amigo Oswaldo Filho, da TV Tropical, canal 11, a Sailândia do Maranhão. Valceni Gonçalves pra vocês.

0: Dá um alôzão aqui pra minha amiga Jacilda. Oi.
1: Bom dia, Vilma Lima, que é a Jacilda falando de São Paulo. Gostaria de pedir sucesso do Amado Batista, um vasinho, um violão. Eu vou curtir, oferecer para meus filhos e para vocês aí na rádio. Um beijo, um ótimo dia. Fica com Deus.
0: Amém, minha amiga. Um abraço aí pra você, tá? Obrigado pelo carinho. Amém.

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1: Hora certa em Parambu, 11 horas e 5 minutos.
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2: Mário Fernandes, diz, manhã, como é que anda a sua vida, amiga? Se for, o coração tá ruim. Tá difícil. Eu vou contar pra

0: horas 30 minutinhos, 11h30, final de programa e a gente volta amanhã, se Deus quiser. Um abraço, obrigado, Marinho, pela preferência. Ótima tarde de quarta-feira. Fica com Deus e até lá. Tchau, tchau.
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1: Em Parambu, pontualmente, 12:30.
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2: Boa tarde. São 12 horas agora, mais 3 minutos em Parambu. Já estamos de volta com mais um programa informativo aqui através das ondas da 87,9 FM Vale do Puiu. Hoje é uma quarta-feira, dia 8 do mês de julho do ano de 2026. E atenção para as manchetes que logo mais serão transformadas nos principais destaques para o programa que está começando agora. É atropelado e morre na CE 279, que liga Parambu a Umbuzeiro. IBGE, processo seletivo, disponibiliza 19 vagas para Tauá, Aiuaba e Parambu. O salário pode chegar até R$4.000. Em balcão, Conab de Tauá recebe mais 100 toneladas e amplia estoque de milho para criadores. Pesquisa GERP, divulgada no dia de hoje, traz Flávio Bolsonaro com 45% e Lula com 42% das intenções de votos. Confira os números aqui dentro da programação. Após escândalo envolvendo Jax Wagner do PT com o Banco Master, Camilo Santana é escolhido como novo líder do PT no Senado. Estas e outras, os senhores e as senhoras acompanharão aqui e agora, no seu programa informativo do meio-dia. O Jornal da Vale, que já está no ar.
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2: 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Muito bem, Claudino Salles e Faria Júnior, até às 13 horas e 30 minutos, levando as informações para os senhores e para as senhoras que sintonizam o nosso canal 87,9, a sua melhor estação de rádio do universo. A Mauri Noronha continua em observação médica e a gente vai conduzindo aqui o nosso programa informativo até às 13h30. Para você que está aí do outro lado acompanhando aqui a programação, seja via rádio ou via aplicativo, a gente agradece o carinho da sintonia. A gente vai ficar juntinhos até às 13 horas e 30 minutos. Maria Júnior, boa tarde. Quais são os destaques em foco para o programa que está começando agora?
3: Boa tarde, Claudino Salles. Boa tarde para os ouvintes do Jornal da Vale. Já estamos de volta nessa tarde, começo de tarde, quarta-feira. Levaremos as muitas informações do programa de hoje para o nosso público ouvinte. 12 horas e 7 minutos. Vamos aqui com os principais destaques dos principais jornais do estado do Ceará para esta quarta-feira, 8 de julho do ano 2026. Começando pelo Diário do Nordeste, que traz os seguintes destaques. Olha, Ceará, maior hospital de trauma do Ceará, atende média de 19 mulheres vítimas de violência doméstica por mês. Daqui a pouco vamos com essa informação. Tem mais. Segurança: PF deflagra operação contra tráfico e lavagem de dinheiro no estado do Ceará e mais 14 estados do Brasil. Olha, Aldeota e bairro de Fátima lideram valorização de imóveis na capital cearense, Fortaleza. Ainda mais, lei que proíbe ultraprocessados em escolas do Ceará reforça hábitos saudáveis além dos muros. Aposta de Fortaleza acerta quina da Mega Sena e leva R$59 mil. Ainda no Diário do Nordeste, na área de segurança, suspeitos de pichar prédio do INSS são investigados pela PF. Entenda o que causou a queda de energia elétrica no Centro-Sul e Cariri do Ceará. Tem mais. A Argentina é beneficiada na Copa do Mundo. Isso é uma pergunta. Você que assistiu o jogo da Argentina ontem, pode responder para você mesmo. A Argentina é beneficiada na Copa do Mundo? Veja, polêmicas. Há quem diga que o gol que foi anulado, ele era um gol que poderia ser válido, né? E tá essa polêmica aí. Mas, bom de tudo isso, para os argentinos, é que a Argentina ontem venceu o jogo. Olha, Suíça elimina a Colômbia nos pênaltis e encara a Argentina nas quartas da Copa do Mundo. Messi lidera reação. A Argentina vence o Egito de virada e avança na Copa do Mundo 2026. Tem mais. Camilo Santana assume liderança do PT no Senado nesta quarta-feira. Vamos agora aos destaques do jornal O Povo. Casa do ex-presidente Jair Bolsonaro é alvo de buscas da Polícia Federal, que procura armas e munições. Eita, homem que é perseguido esse é Bolsonaro, viu? Olha, pesquisa ideia. Lula com 8 pontos na frente de Flávio Bolsonaro. Daqui a pouco vamos trazer essas pesquisas, porque não tem só essa não, tem mais, viu? Olha, família que manteve idosa em situação análoga à escravidão dizia que pagar salário seria tratá-la como empregada. Ainda mais, no jornal O Povo, acidente com moto na BR-116 deixa uma pessoa morta e motorista fugiu. Vamos agora ao site Ceará Agora com seus destaques para hoje. Pesquisa mostra Lula com 45% e Flávio Bolsonaro com 40% em eventual segundo turno. Crises recentes têm pouco impacto na disputa. Abastecimento de água será interrompido em mais de 150 bairros na capital cearense. Ceará, Forças Integradas deflagram mega operação em 14 estados contra facções. Ceará é alvo de ação contra tráfico e lavagem de dinheiro. Tem mais. Anvisa alerta: canetas do Paraguai não são equivalentes às registradas no Brasil. Agora os destaques do noticiário local e regional. Motociclista fica ferido em colisão entre moto e Hilux lá em Tauá. Mulher é conduzida à delegacia após suspeita de motocicleta clonada aqui no município de Parambu. Tem mais. Homem morre vítima de atropelamento ali na comunidade do Umbuzeiro, aqui no município de Parambu. Já motociclista de 69 anos fica ferido após acidente na BR-020, lá em Itauá. Claudino, time de basquete que sofreu acidente ali no município de Itauá, se retira de todas as competições. São 12 horas mais 13 minutos, está no ar o seu programa informativo do meio-dia, Jornal da Vale.
2: Muito bem, o nosso programa informativo, o Jornal da Vale, levando as informações para os senhores e para as senhoras que sintonizam a 87,9, a sua melhor estação de rádio do universo. Faria Júnior, olha, nós temos já, pelo menos duas pesquisas, você trouxe uma, dizendo que o Lula está com 8 pontos na frente. Já eu trouxe outra aqui, para ir nas minhas manchetes, dizendo que o Flávio Bolsonaro está, pelo menos, 2 pontos à frente do atual presidente da República. Para você ver como o Brasil está tão polarizado, Faria Júnior, que até as pesquisas, elas dão mais para um e outras dão mais para outros, do mesmo universo, no mesmo Brasil, no mesmo campo, no mesmo eleitorado. As empresas dizem, Faria Júnior, que é a metodologia. Pela metodologia, eles acabam encontrando esses resultados. Aí o eleitor, ora fica satisfeito, ora fica insatisfeito. Quando é uma pesquisa eleitoral que traz o candidato dele, Faria Júnior, na frente, ele bate palmas. Ei! Quando é uma pesquisa eleitoral que traz o candidato dele atrás, ele diz, é fraudulenta, é falsa. E aí, Faria Júnior, a gente só vai saber mesmo no frigir dos ovos da contagem dos votos já na urna. E muitas vezes, quando o voto é computado na urna, o cabo ainda diz, quando o candidato dele perde, não, as urnas são fraudadas. Ou seja, é difícil, né, Faria Júnior? É difícil.
3: O que, que eu falei para você?
2: A polarização que a gente está vivendo no país é encontrar aí um alento, Faria Júnior, para que o país não fique da forma que está, né? Já nós vamos para essas pesquisas. Mas, Faria Júnior, chamou a atenção de ontem para hoje imagens que circulam nas redes sociais de um rapaz, ele que prestava serviço a uma empresa de telecomunicação, ou seja, um provedor de internet, que acabou morrendo vítima de uma descarga elétrica quando ele lançava uma rede de fibra óptica. Para quem não sabe, Faria Júnior, quando você vai lançar essa fibra, tá certo? Os provedores, na sua maioria, eles têm convênio com a Equatorial, no caso do Piauí, têm convênios com a Enel, que é o caso aqui do estado do Ceará, e eles usam esses postes para poder fixar ali um parafuso ou uma engrenagem que permita, Faria Júnior, lançar, tá certo? A fibra óptica, que vai fazer com que o sinal de internet chegue a determinada localidade, a um grupo de clientes, ou até mesmo numa cidade. E aí você vai ver nos postes, né? Tem aquela caixinha que ali faz a distribuição da clientela. Quando se está, Faria Júnior, lançando essa fibra, tem uma peça que chama-se alça, né? O que é a alça? A alça nada mais é do que uma parte de metal, Faria Júnior, que você enrola ela no cabo de fibra, certo? Tem elas com 30 centímetros, tem elas com 80 centímetros, e dependendo da puxada, né, do espaço que tem de um poste para o outro, ela vai aumentando de tamanho. Ou seja, quanto mais se puxa, mais ela aperta. Então, essas alças é quem segura essa fibra, esses fios que você vê aí de um poste para o outro. Só você botar a cabeça que tu vai ver. Nada mais é do que como se fosse um arame enrolado no fio. O que leva a crer, Faria Júnior, que o técnico que foi fazer esse manejo aí, ele acabou não colocando luvas, tá certo? E na hora de enrolar essa peça lá, que parece um caracol, Faria Júnior, gigante, né, comprido, ele deve ter encostado essa alça na alta tensão. E aí não deu outra. Ele acabou falecendo, né? Pela a semelhança, Faria Júnior, da roupa que o técnico estava utilizando, né? Houve até rumores que poderia ser de uma empresa aqui do Parambu que presta serviços para a população. Mas não foi, tá certo? Pese o fardamento apresentar alguma semelhança com um provedor de internet em Parambu que ultrapassa os limites aqui do nosso município, esse técnico, ele não é aqui do Parambu, e sim, ele era, no caso, já falecido, né? Do vizinho estado do Piauí, da vizinha cidade de Pionono, no Piauí, né? Energia elétrica, Faria Júnior, não brinca. Essa é a grande verdade. Energia elétrica não brinca em serviço. Você tem que ter muito cuidado, mas muito cuidado mesmo, porque do contrário, Faria Júnior, você recebendo uma descarga elétrica, por exemplo, olha, na altura dessa aqui, de um poste como esse aqui, é fatal. É triscar e você não suportar. A alta tensão, Faria Júnior, para que as pessoas estejam em casa possam entender, ela funciona da seguinte forma. Ela está em alta tensão, que geralmente é em 13 mil volts. Eu disse 13 mil volts. Daí ela vem para a rede de baixa tensão, que fica em 220 volts. Um choque de 220 volts já mata uma pessoa. A gente já viu muitos casos semelhantes. Aí tu imagina, Faria Júnior, na alta tensão, que passa ali 13 mil volts. É encostar e você automaticamente se desfigurado, porque queima o corpo, né? Porque o choque nada mais é, Faria Júnior, do que a corrente passando por dentro do nosso corpo como se fosse um fio, né? Como se fosse um fio, ele é uma condução. Então essas imagens rolou, como você disse, Faria Júnior, eu gosto de dizer nas redes sociais, né? Rola nas redes sociais, né? Dizendo que poderia ser de uma empresa, de um provedor de internet aqui de Parambu, mas não é. Não é, graças a Deus, não é. Infelizmente, esse técnico acabou perdendo a sua vida. Tem mais alguma informação detalhada, o Faria Júnior, a respeito desse acidente que vitimou esse rapaz, Faria Júnior?
3: Claudino, lamentavelmente, né, ser humano, a vida do ser humano é assim. Você trabalhando e pelo um descuido, pelo um pequeno, uma pequena desatenção que você tem ali junto ao trabalho que você está prestando, acaba perdendo a vida. Foi o que aconteceu, né, com esse técnico de internet que morreu eletrocutado em poste após fio de alta tensão romper ali no vizinho estado do Piauí. O acidente aconteceu na zona rural de Pionono. Segundo a Polícia Militar, Claudino, o trabalhador fazia manutenção da rede de fibra óptica quando um cabo de energia se rompeu. Elton Francisco de Lima, de 24 anos, morreu na manhã desta segunda-feira. Esse fato aconteceu segunda-feira, após ele sofrer uma descarga elétrica durante um serviço de manutenção em um poste na localidade Serra da Baraúna, na zona rural de Pionono, ali no sul do Piauí. Segundo a Polícia Militar, o jovem trabalhava na instalação e manutenção de uma rede de fibra óptica quando um fio de alta tensão da rede elétrica se rompeu e o atingiu. De acordo com a PM, a descarga elétrica provocou a morte imediata de Francielton. Após o choque, ele permaneceu preso à escada utilizada no serviço, ainda no poste. Moradores e funcionários da empresa acionaram a polícia. A perícia criminal da Polícia Civil, ela foi acionada e realizou os procedimentos necessários para apurar as circunstâncias do ocorrido. Então, Claudino, triste, lamentável, né? Cara jovem, acabou perdendo a vida, trabalhando, devido aí uma descarga elétrica. Repito, esse fato aconteceu aqui no vizinho município de Pionono, já que Pionono fica próximo aqui à divisa do estado do Piauí com o Ceará, fazendo divisa aqui com o nosso município. Lamentavelmente, como você dizia, energia não se brinca, dificilmente alguém sofre uma descarga elétrica e não perde a vida, né, Cláudio? Então a gente tem que dobrar as atenções, principalmente quem trabalha direto com a eletrificação, né?
2: Como eu disse para você, Faria Júnior, para que as pessoas possam entender o que é que nós estamos dizendo aqui, essa energia ela passa em 13 mil volts lá em cima, certo? E aí depois ela vem para o transformador, que quebra essa tensão, tá certo? De 13 mil volts para 220 volts, olha aí. Então, Faria Júnior, a energia que passa lá é absurda, é uma força assim absurda. Você tem 13 mil e a energia que a gente está usando aqui, que você está usando aí para ligar o seu rádio, ligar a tua TV, ligar aí a sua geladeira, é 220 volts, né? Para 1000 volts, Faria Júnior, ainda falta aí 780, né? Ou seja, é absurda a energia que passa lá. Então, esse cabo, segundo aqui a informação, se rompeu e acabou fazendo com que esse choque acontecesse. Você pode ver na imagem, Faria Júnior, olha, o que eu disse para ti, olha. Ah, preto, tá vendo como tá preto aqui no poste, nos pés dele? Então, ele fez a ponte da energia, a energia passou pelo corpo dele e fez o aterramento exatamente no poste. Aqui, só em ver a imagem, Faria Júnior, a gente já tem a noção de que aqui, nos pés dele e nas mãos, aconteceu um curto-circuito. Ou seja, se tivesse uma câmera filmando, estava pegando fogo nos pés, estava pegando fogo nas mãos. Para você ter uma ideia do poderio que é a eletricidade. Então, não é o primeiro caso. Faria Júnior, nós tivemos recentemente dois casos aqui em Tauá, tá certo? Nos casos de Tauá, foram em 220 volts. No caso desse rapaz aqui, foi na alta tensão, tá certo? Em 13 mil volts. É pegar e apagar. Não tem para onde correr. Então, lamentável, né? Mas só uma vez dizendo aqui, Faria Júnior, que a empresa não pertence ao Parambu. É uma empresa lá mesmo do estado do Piauí, tá certo? Apesar de que é semelhante a roupa que o rapaz estava usando com o fardamento de um provedor de internet aqui do município de Parambu. Seguindo o programa, vamos aqui com alguns comunicados, já mais informações aqui dentro da programação. O doutor Baltesar Coelho Lima, o médico da família parambuense, comunicando que atende no seu consultório na rua Joaquim Noronha, toda quinta-feira a partir das 19 horas, particular pela Unimed. Agradece aqui o doutor Baltesar. Só lembrando que ele atende também, tá certo, aos sábados pela manhã. O escritório do Dr. Marcos Torquato nos dando aqui a audiência do programa. Abraçar aqui o Dr. Marcos Torquato mais uma vez. Todo santo dia está com a gente. Aproveito sempre aqui para dizer que ele é advogado previdencialista, inclusive um dos bons advogados que temos aqui em Parambu. Parambu, graças a Deus, de advogados nós estamos bem servidos, um melhor do que o outro. E aí é onde entra aqui o repórter. Como eu tenho uma afinidade muito grande com o doutor Marcos Torquato, Faria Júnior, eu sempre digo, olha, uma mão lava a outra, as duas lavam o rosto. Então, o doutor Marcos Torquato está sempre escutando a gente. E eu sempre pedindo aqui ao nosso público ouvinte que quando tiver algum problema, e esse problema estiver ligado ao INSS, dê preferência lá ao escritório do doutor Marcos Torquato. Se ele disser para você que você tem chances de ganhar o processo, você pode botar aí o capote, a galinha, o capão, o carneiro, o bode, o porco, a vaca, o que você quiser para servar. Eu acho que antes de engordar direito, Faria Júnior, é preciso acabar fazer o sacrifício desse animal para festa. É mesmo que dá na moleira de um bode de 8 machados. É bater e cair. Doutor Marcos, muito obrigado aí pelo carinho da sintonia, tá bom? Gosto muito da sua pessoa, assim como o senhor também gosta de todos nós que fazemos aqui a 87,9. 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Faria Júnior.
3: 12 horas, agora 27 minutos. 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Claudino, a informação de que venda em balcão, a Conab de Itauá recebe mais de 1.000 toneladas e amplia estoque de milho para os criadores. Nós sabemos que estamos adentrando aí, né, o período do verão e para o criador, de certa forma, vai aumentar aí os gastos, né, a mão de obra para poder alimentar os seus animais. E a Conab, que fica lá em Itauá, está informando que está recebendo mais de 1.000 toneladas para ampliar o estoque de milho para os criadores da região. Esse milho é só para o Itauá? Não, é para atender toda a região dos Ziamuns. A Conab de Itauá está ampliando mais de 1.000 toneladas o estoque de milho destinado aos criadores cadastrados no programa Venda em Balcão. Está claro aí, para poder você comprar o milho lá no balcão da Conab, é necessário que você esteja cadastrado, né? O novo carregamento foi entregue no posto de venda na manhã de hoje, na verdade, que foi ontem, dia 7, segundo informou a Conab, o servidor federal Josimar Martins, responsável pela unidade. Outra informação importante para os criadores da região de Zemuns é que a manutenção do preço da saca de 60 quilos, que vinha sendo praticada no mês de junho, acerca o cereal está cotado a R$ 73,20, o valor é quase R$ 17,00 menor do que o preço praticado no comércio local em torno, que custa em média de R$ 90,00. O carregamento é da safra 2024-2025, veio de Uberaba, no estado de Minas Gerais. O posto de vendas da Conab de Itauá atende aos criadores de todos os municípios da região de Zemuns e funciona de segunda a sexta em horário comercial. O milho é destinado exclusivamente para alimentação dos rebanhos. Para ter acesso ao produto, o criador deverá fazer o cadastro na Conab com informações sobre a declaração do ITR, cadastro do rebanho na Adagre e documentos pessoais. Aqueles que já têm o cadastro, tudo bem. Aqueles que não têm, o que você tem que fazer? Se você interessar, você vai ter que procurar a Conab lá em Itauá com as informações, levando

0: fica lá na cidade de Itauá.
1: Pronto, só para corrigir aqui, Farias, a Conab de Itauá amplia em mais 100 toneladas. É 100 toneladas, Farias Júnior, né?
0: É verdade, é verdade, perdão.
1: É mais 100 toneladas, é muita coisa.
0: Eu falei que seria 1.000 toneladas.
1: Isso,
0: no caso, são 100 toneladas, ou seja, 100 mil quilos de milho.
1: 100 mil quilos de milho, não é pouca coisa, não. Tá certo? Logicamente que quando você vai distribuir esse milho para toda uma região dos Inhamuns, Farias Júnior, aí toca pouco para cada criador. Mas, de qualquer maneira, como diz o dito popular, mais vale fanhoso que sem nariz, né? Está ampliando, porque não sei aqui ao certo qual é a quantidade que tem em toneladas de milho, mas chegou mais 100 toneladas, tá certo? Ou seja, mais 100 mil quilos de milho para venda em balcão. O preço, Farias Júnior, dependendo, né, de onde você esteja, compensa você ir buscar, né? Dependendo também do frete, porque a quantidade e a distância. Por exemplo, você não vai sair daqui do Parambu, Farias Júnior, para ir buscar 10 quilos. Ou, aliás, 10 sacos, porque não vai compensar, né, Farias Júnior? Quanto é o frete? Sai caro, então é R$17 mais barato. Então, você só pode, Farias Júnior, a partir de 100 sacos, vale a pena, né? Porque você já economiza aí, né? Dependendo da quantidade aí, uns 1.000 conto, aí vai compensar, né? Vai compensar. Então, tá aí, a informação está acontecendo e a gente jogando aqui, através das ondas da 87,9, a sua melhor estação de rádio do universo. Mas vamos falar de pesquisas, Farias Júnior. Saiu uma pesquisa para hoje, é a que está valendo no momento, é a de hoje, né? Essa pesquisa, inclusive, ela traz aqui o Flávio Bolsonaro no empate técnico com Lula, só que ele numericamente à frente, né? O Lula tem 42 e o Flávio nessa pesquisa tem 45. Até as eleições, parece, no primeiro turno, a gente vai ter sempre essas pesquisas. Uns candidatos na frente, outros atrás, depois se inverte e a casca vai caindo. Segundo a pesquisa da GERP, os dois estão tecnicamente empatados na margem de erro, que é de 2,2 pontos percentuais para mais ou para menos. Levantamento da GERP, divulgado nesta quarta-feira, 8 de julho de 2026, mostra que o senador Flávio Bolsonaro, do PL do Rio de Janeiro, tem 45% das intenções de votos contra 42% do presidente Luiz Inácio Lula da Silva, do PT, em um eventual segundo turno. Eles estão tecnicamente empatados dentro da margem de erro de 2,2 pontos percentuais para mais ou para menos. A pesquisa entrevistou 2 mil pessoas de 3 a 7 desse mês de julho de 2026. O grau de confiança é de 95%. O levantamento está registrado no Tribunal Superior Eleitoral sob o número BR-03067/2026. O estudo custou R$ 35.899, foi pago pela Associação das Empresas de Rádio e Televisão do Estado de São Paulo, e eis aqui a íntegra em PDF. Deixa eu ver aqui mais alguma coisa dessa pesquisa, Farias Júnior. Inclusive, você tem outra aí. E como a gente aqui é democrático, né? Tem pesquisa de todo jeito. Então, hoje eu vou agradar aqui os eleitores de Flávio e vou agradar também os eleitores de Lula, porque pesquisa é o que não falta e o nosso papel aqui é trazer essas divulgações, até porque estão registradas. A gente já pode até discutir, Farias Júnior, a questão, né, de como essa pesquisa foi feita, né? Divergindo os números, mas as pesquisas estão registradas, ou seja, elas têm poder de validade. Então, no primeiro, no segundo turno, tá aqui, deixa eu ver, segundo turno, Flávio Bolsonaro 45, Lula 42, Lula 45, Michele 41, são os cenários, né? Lula 40.

0: Ronaldo Caiado, 36. Lula, 41. Romeu Zema, 36. 36 ou 38? Deixa eu ampliar. Pronto, 36. Lula, do PT, 41. Damares Alves, 34. Lula, do PT, 42. Marcos Pontes, tem 34. Lula, do PT, tem 41. Rogério Marinho, tem 32. Lula, do PT, tem 41. Renan Santos, tem 30. Aqui são os cenários, né? Flávio Bolsonaro, tem 45. Fernando Haddad, tem 32. Flávio Bolsonaro tem 44 e Geraldo Alckmin tem 34. No primeiro turno, a pesquisa mostra 7 cenários de primeiro turno. Cadê? Deixa eu ver aqui. Deixa eu ver aqui os cenários. Se eu consigo entender aqui alguma coisa desses cenários, Faria Júnior. Não dá para entender muita coisa aqui. Deixa me ver aqui. Lula... No... Aí vem aqui, Faria Júnior. Deixa eu trazer só o Flávio Bolsonaro e o Lula. Tá certo que é o que interessa aqui no primeiro turno. Lula, do PT, tem 36. Flávio, do PL, também tem 36. Então, aí segue aqui, Faria Júnior. Você vai observando, né? Os números do primeiro turno. Geraldo Alckmin, Damares, Rogério Marinho. Todos eles abaixo de Flávio. E quando vai lá... O Flávio, por exemplo, com o Haddad, o Flávio sai na frente, né? A rejeição, que é interessante, que aqui mostra que a rejeição, Faria Júnior, a rejeição. A pesquisa mostra que o presidente Lula é rejeitado por 49% dos eleitores e Flávio Bolsonaro aparece com a rejeição de 40%, ou seja, os dois candidatos que estão na frente, Faria Júnior, têm as maiores rejeições, né? Porque... mostra exatamente a polarização, né, dessa pesquisa e da corrida eleitoral. Então tá aí, essa pesquisa aqui é a GERP, que acabamos de trazer. A GERP, ela foi realizada, tá certo, do dia 3 ao dia 7. A margem de erro é de 2,2 pontos percentuais, para mais e para menos, e o grau de confiança é de 95%. Como eu disse anteriormente, está registrada sob o número BR-03067 de 2026 e custou R$34.899. Tem outra pesquisa por aí, Maria Júnior, também na sua tela?
1: Claudino, pesquisa mostra Lula com 45, Flávio Bolsonaro com 40 e um eventual segundo turno. Crises recentes têm pouco impacto na disputa das eleições. Essa pesquisa, quem está mostrando aqui é o Meio Ideia, e a gente vai ver o que que diz aqui. Olha, o presidente...
0: Aí é Meio Ideia, que eu trouxe aqui a GERP.
1: Exatamente. Olha, o presidente Luiz Inácio Lula da Silva do PT aparece com 45 das intenções de voto contra 40 do senador Flávio Bolsonaro do PL do Rio de Janeiro em um eventual segundo turno das eleições presidenciais de 2026. Os dados são da Pesquisa Nacional Meio Ideia, divulgada nesta quarta-feira, 8, hoje, indicam que os recentes episódios políticos envolvendo os dois principais grupos em disputa tiveram impacto limitado sobre a preferência do eleitorado. O levantamento foi realizado entre os dias 3 e 6 de julho, período marcado por três fatos de grande repercussão nacional: o racha entre Flávio Bolsonaro e a ex-primeira-dama Michelle Bolsonaro, as investigações envolvendo integrantes do PT da Bahia por supostas ligações com o Banco Master, e o aumento das tensões entre Brasil e Estados Unidos em torno da ameaça de um novo tarifaço. Na comparação com a pesquisa anterior, divulgada em 28 de maio, o cenário permanece praticamente inalterado. Tanto Lula quanto Flávio Bolsonaro registraram queda de cerca de 1,5 pontos percentuais na simulação de segundo turno, variações consideradas dentro da margem de erro de 2,5 pontos percentuais. Com isso, a disputa continua em situação de empate técnico. No primeiro turno, Lula também aparece na frente de Flávio, com a vantagem que varia entre 3,4 e 8,4 pontos percentuais. ainda dentro do limite da margem de erro. Em um segundo pilotão, aparecem empatados os ex-governadores Ronaldo Caiado, do PSD, Romeu Zema, do Novo, e Aécio Neves, do PSDB, além do ativista Renan Santos, do Missão, e do escritor Augusto Cury, do Avante, que somam cerca de 12% das intenções de voto. A pesquisa entrevistou 1.500 eleitores em todo o país entre os dias 3 e 6 de julho. A margem de erro é de 2,5 pontos percentuais para mais ou para menos, com nível de confiança de 95%. O levantamento está registrado na Justiça Eleitoral sob o número 05628/2026.
0: As duas pesquisas, elas estão parecidas, né, Paris Júnior? Os dois empatados dentro da margem de erro. O Instituto mostrando aqui o Flávio à frente de Lula, cerca de 3 pontos percentuais. O Lula está com 42%. É isso mesmo, deixa eu ver aqui. E o Flávio com 45%. E aí, isso, o Flávio está com 45%, o Lula está com 42% na pesquisa GERP, divulgada hoje, tá certo? A pesquisa foi realizada do dia 3 ao dia 7 deste mês. Hoje é 8, então a pesquisa foi concluída ontem. Já a outra pesquisa que você está falando é do Meio Ideia, traz já o Lula com 45% e o Flávio com 40%. Da mesma forma como a pesquisa aí tem a margem de erro de 2,2 pontos percentuais para mais ou para menos, Maria Júnior, aí os dois também ficam empatados dentro da margem de erro. E 2 para mais, 2 para menos, junta 2,5 com 2,5, dá 5, né? Então os homens também estão empatados tecnicamente. Então o programa de hoje, Paris Júnior, agradando aí os eleitores de Flávio Bolsonaro e agradando também os eleitores de Lula no tocante à disputa eleitoral, porque de ontem para hoje, duas novas pesquisas foram divulgadas, né? Esses institutos que já trouxemos, que é a da GERP e do Meio Ideia, não é aquele instituto, né, bem conhecido da população. A população conhece mais um Datafolha, conhece mais um Paraná Pesquisas, né? Enfim, e aí vamos aguardar, Fábio Júnior, ver se tem pesquisa desses institutos que são chamados, né, mais importantes. Mas aí todas essas pesquisas que trouxemos estão registradas junto ao Tribunal Superior Eleitoral.
1: 12 horas e 48 minutos. Claudino, ontem um homem acabou morrendo vítima de atropelamento ali na localidade de Umbuzeiro, que fica no município de Parambu, já quase divisa ali com o município de Tauá. Um acidente fatal foi registrado na noite da terça-feira ontem, dia 7, ali na localidade de Umbuzeiro, zona rural de Parambu. A vítima, ela foi identificada como José Maria Crispim dos Santos, de 66 anos, conhecido como TT, residente na própria localidade. De acordo com as informações de populares, ele trafegava de bicicleta na CE-279 quando foi atropelado por um veículo. Com impacto, o ciclista não resistiu aos ferimentos, morreu ainda no local. O carro envolvido no acidente foi um Volkswagen Polo com azul 2018, placas PNH-222, inscrição de Sobral. Ele trafegava sentido Tauá a Parambu. O motorista ficou no local do acidente aguardando os procedimentos. A polícia militar, ela foi acionada para atender a ocorrência e realizou os procedimentos necessários. O corpo da vítima, ele foi encaminhado para o núcleo da perícia forense de Tauá para a realização de exames de necrópsia. As circunstâncias do atropelamento serão investigadas pelas autoridades competentes. Então tá aí, Claudino, ontem, no começo da noite, né? A gente acabou ficando informado através das nossas fontes de informações, né, desse atropelamento envolvendo um senhor e ocasionando a morte dele ainda no local. né, ali na localidade do Umbuzeiro. Foi do finalzinho do dia para o começo da noite, né? Então, essa pessoa trata-se de José Maria Crispim dos Santos, de 66 anos de idade, conhecido como TT, residente ali no Umbuzeiro, né, Claudinho? Lamentável.
0: É, pelas imagens, hoje tudo tem imagens, né, Varejo Júnior? Hoje tem câmera por todo lugar, e aí circulou nas redes sociais o vídeo, né, do acidente. Não um vídeo muito nítido, mas mostra o carro vindo, Varejo Júnior, não estava em alta velocidade. Né? Não estava em alta velocidade, assim também como o ciclista não estava em alta velocidade, né? Mas o choque, né, Varejo Júnior, acabou se dando. Já foi no finalzinho da tarde para o começo da noite, Varejo Júnior. O que pode ter ocorrido também, Varejo Júnior, é o cara que estava no carro não ter visto o cidadão, porque era naquela hora em que o sol está se pondo, que você não tem lá uma visão muito privilegiada, porque você fica com a sua visão ofuscada, né? E o carro não estava trafegando, pelas imagens que estão nas redes sociais, em alta velocidade. Mas o que deve ter acontecido, um carro mesmo em baixa velocidade, um carro deve pesar em média aí 1.200, 1.300 quilos, Faria Júnior. E mesmo que ele vá 20 por hora, tá certo? Ele batendo numa pessoa vai ter um impacto. E pelo que a gente pôde observar, ele recebeu esse impacto e na queda, né, que foi visível lá no vídeo, eu imagino, é essa imaginação que eu tenho, que ele deve ter batido a cabeça exatamente no meio fio como aquele. Aí a cabeça da gente, Faria Júnior, ela é muito frágil, né? É muito frágil, a proteção da nossa cabeça é muito frágil. Só tem mesmo, Faria Júnior, o couro cabeludo, o cabelo e o coco ali, que é o osso. Pronto, deu no cérebro. E eu acredito que deve ter tido uma hemorragia ali no local. E quando os socorristas chegaram, ele já estava morto, lamentavelmente. Mas pelas imagens, Faria Júnior, não se vê, né, o carro em alta velocidade. Pelos cálculos que eu fiz, ali de 20 a 30 km por hora, não mais do que isso. Até porque ali deu aqui do Umbuzeiro para o Salgado, tem muitos quebra-molas, né? Então não dá para o carro desempenhar uma velocidade, mesmo que o condutor queira. Mas acredito que foi uma fatalidade. Levamos aí as nossas condolências à família enlutada. Bom, já são em Parambu agora 12 horas mais 52 minutos. 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Faria Júnior.
1: 12 horas agora, mais 55 minutos, aqui no programa Jornal da Vale, pela sua 87,9 FM Vale do Puiu. Olha, já já mais informações aqui no programa de hoje. Inclusive, nós vamos trazer a informação, porque a medicina veterinária saiu o resultado do vestibular 2026.2 na campus da UES lá de Itauá. E daqui a pouco eu vou trazer essa notícia. Enquanto isso, vamos aqui a mais os nossos anunciantes. 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Olha, a comissão executiva do vestibular da UES divulga o resultado final do vestibular 2026.2. A primeira fase ocorreu no dia 26 de abril e a segunda nos dias 24 e 25 de maio desse ano, para o CECITEC em Itauá. Foram abertas 46 vagas do curso de Medicina Veterinária. O resultado divulgado nesta terça-feira, dia 1º, em todo o estado do Ceará, a UES abriu 2.228 vagas para cursos de graduação presenciais distribuídas em 10 municípios: Aracati, Canindé, Crateús, Fortaleza, Iguatu, Itapipoca, Limoeiro do Norte, Quixadá, Quixeramobim e também Tauá. Então está aí a informação de que o vestibular 2000.6 no campus da UES em Tauá, ele saiu o resultado, né? Para mais informações, você vai entrar em contato aí no link, né? E ver o resultado do curso de medicina veterinária ali no município de Itauá.
0: Muito bem, a hora certa para os senhores e para as senhoras que sintonizam o nosso canal, 13 horas pontualmente, a gente vai aqui com a hora certa, já já mais informações aqui dentro da programação.
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0: 13 e 1 em Paraná.
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1: Já são 13 horas agora, mais 12 minutos aqui da cidade de Parambu. É o nosso programa informativo Jornal da Vale, levando as informações para os senhores e para as senhoras que sintonizam o nosso canal. Faria Júnior, após escândalo que envolveu o senador Jacques Wagner, do PT da Bahia, com o Banco Master e a figura do Vorcaro, o PT, nós trouxemos essa informação, tirou da liderança do Senado o senador Jacques Wagner, que é do PT da Bahia. Jacques Wagner, que já foi ex-governador, né, eleito e reeleito lá pela Bahia. Bom, ficou aberto lá o cargo, até nomearam lá um outro senador de forma provisória, mas o PT Nacional decidiu por Camilo Santana para ser o novo líder do PT lá em Brasília, no Senado Federal. Significa dizer, Faria Júnior, que o Camilo Santana, que é aqui do estado do Ceará, ex-governador, tá certo? Muito dificilmente naquele plano B ele viesse a ser o candidato, né? Caso o Eumano não decole nas pesquisas, como tem patinado nas pesquisas. Então parece-me que com essa indicação aqui do senhor senador da República, Camilo Santana, do PT, aqui do estado do Ceará, para ser o líder do PT lá no Senado Federal, né, cai por terra aqui aquela máxima, né, ou aquele pensamento, né, do plano B, de que ele pudesse vir a disputar o governo do estado caso o Eumano não decolasse. Por outro lado, Faria Júnior, caso dê uma zebrinha por cá com o Eumano, aí ele teria que se desligar dessa liderança do PT lá no Congresso Nacional, no Senado Federal, para poder eventualmente disputar aqui uma eleição, né, com o apoio do então governador, que hoje é o candidato, pré-candidato, né, que é o Eumano de Freitas. É uma salada mista muito grande, né, para isso, né, ainda continua aquele engodo aqui para o estado do Ceará. De um lado, teve aquela pressão da Michelle Bolsonaro, caçando confusão com todo mundo, né? Fazendo um vídeo de 30 minutos dividido em duas partes para tentar minar a candidatura do Flávio Bolsonaro, né? Jogando aí como adversária dentro da própria direita brasileira, né, Faria Júnior? E, enfim, pelos números das pesquisas que nós trouxemos aqui, aquele vídeo da Michelle só se viu para uma coisa, Faria Júnior. Só se viu para uma coisa. Sabe qual é a coisa, Faria Júnior? Para ela ser alvo de críticas. Pensa na mulher que tem apanhado da mulherada bolsonarista, Faria Júnior. Olha, a pesquisa que nós trouxemos na semana, Faria Júnior, mostra que 86% das mulheres da direita, né, não concordaram com o que a Michelle fez. Tá certo? Apenas 12%, acho que foi 12%, 11% do eleitorado feminino, né, que é ligado ao bolsonarismo, foi a favor da Michelle. Então ela levou de lavada, tá certo? Tem apanhado mais do que macaco para conhecer dinheiro nas redes sociais dessa mulher, tá certo? Inclusive vídeos dela, né, chamando o Alexandre de Moraes de meu irmãozinho em Cristo, e comemorando lá porque Alexandre de Moraes deixou que fossem cortar o cabelo do Bolsonaro, aquela coisa toda, né? Ela tem apanhado mais do que macaco para conhecer dinheiro nas redes sociais, viu, Faria Júnior? E o mesmo percentual, eu acho que aumenta um pouquinho aí, eu acho que passa para 87, 88% do eleitorado bolsonarista é a favor de que o Flávio seja o candidato, né? E aí cerca de 9 a 11%, eu não estou com a pesquisa aqui, Faria Júnior concordam com Michele, que Michele é que deveria ser a candidata. Então, nas redes sociais, a Michele perdeu, né? Dentro do PL, ela tem perdido cargos, por exemplo, ela é presidente do PL Mulher, tem uma vaga até garantida para ela, para o Senado lá em Brasília, mas o PL também já está revendo essa situação, porque, né, já dizia minha mãe, dona Anieta, menina, eu vou lá dar asa cobra para depois me morder, aí haja pia, viu, Faria Júnior? Aí haja pia. Então, foi mais ou menos assim que aconteceu. A Michele queria fazer um giro, mas fez um giral, politicamente falando, e é tanto que o vídeo dela não causou impacto nenhum, Faria Júnior, no quadro em que já estava o Flávio Bolsonaro, assim também como o Jacques Wagner, né, também não causou esse impacto todo no Lula, né? O Jacques Wagner sendo acusado aí, né, de envolvimento com o Banco Master, ou seja, a polarização está imune a teses e escândalos domésticos, né, Faria Júnior?
0: Pois é, Claudino, sobre ao nosso amigo Camilo Santana, aqui do estado do Ceará, eu até outro dia dizia que o Camilo é o tampa-buraco, né, dentro do grupo, né? O PT está anunciando hoje, quarta-feira, dia 8, o senador Camilo Santana, do Ceará, como novo líder da bancada da sigla no Senado. O ex-ministro da Educação do governo presidente Luiz Inácio Lula da Silva, do PT, substitui o senador, a senadora Tereza Leitão, do PT do Pernambuco, que assumiu a liderança do governo pela legenda. A troca de cadeiras começou depois que o senador Jacques Wagner, do PT da Bahia, deixou o posto de líder do governo em 24 de julho. A saída se deu dias depois de o congressista ser alvo de operação da Polícia Federal, que investiga supostos esquemas ilícitos envolvendo o Banco Master e seu fundador, Daniel Vorcaro, né? Claudino, a notícia também é de que a casa do ex-presidente Jair Bolsonaro foi alvo de buscas da Polícia Federal, que procura armas e munições, né? Mandado previa ainda busca de apreensão de acessórios e documentos de registro. Segundo a defesa do ex-presidente, nada foi encontrado, né? A Polícia Federal fez buscas por armas e munições na casa do ex-presidente Jair Bolsonaro, do PL, na manhã de hoje, quarta-feira, dia 8. A ação foi autorizada pelo o ministro do Supremo Tribunal Federal, STF, o Alexandre de Moraes. Segundo a defesa do ex-presidente, nada foi encontrado. As buscas na casa do ex-presidente, que fica no Jardim Botânico, em Brasília, foram rápidas e levaram menos de uma hora. Bolsonaro cumpre atualmente uma pena de 27 anos e 3 meses de prisão. Ele está sob prisão domiciliar humanitária desde o dia 24 de março deste ano, autorizada por Moraes inicialmente por 90 dias e posteriormente prorrogada. A prisão domiciliar foi autorizada para que o ex-presidente se recupere de uma broncopneumonia. Então, tá aí, broncopneumonia.
1: Nome é uma difícil, doença respiratória, né?
0: Difícil de se pronunciar. Então, tá aí, Claudino, informação de que nada foi encontrado na casa do ex-presidente. Rapaz, a turma bota sem pena mesmo no ex-presidente, né, Claudinho?
1: O Bolsonaro está em prisão domiciliar, né? Essas armas todas são legais. E aí, para que essa apreensão dessas armas se desse, Faria Júnior, ele também é CAC, né? E aí o Alexandre de Moraes, ele concedeu, ele prorrogou a prisão domiciliar. Mas como houve aquele caso, né, de uma das armas do presidente da República, o ex-presidente da República, ter sido flagrada, né, com um policial que levava aquela arma para um armeiro para consertar e etc, coisa e tal, aí foi que o Moraes fez. O Moraes, ele cassou o registro dele de CAC e automaticamente pediu o exército que recolhesse esse armamento. Então, o armamento foi recolhido, eu acho que era bem 8 armas, dessas 8 armas que ele tinha, né, 6 ele acabou entregando, disse que estava com o exército, faltava 2, faltava uma espingarda e faltava uma pistola. Essa pistola, segundo ele, estava na alfândega e a pistola estaria com a polícia civil. Então, as armas foram recolhidas, o que é normal, até porque ele vai usar essas armas em quê? Ele está preso, né? Então, as armas elas foram recolhidas por ordem de Alexandre de Moraes, né? Esse Alexandre de Moraes é o mesmo que a ex-primeira-dama, a Michele Bolsonaro, né? Chamou de irmãozinho, né? Perdoando o algoz do marido dela e não perdoando, por exemplo, Ciro Gomes, que foi o pivô, tá certo? Daquele vídeo que ela fez, né? Ou seja, ela é muito seletiva, né, Farejo? Muito seletiva. A Michele Bolsonaro, ela é, como diz o dito popular, uma crente do pau oco. É assim que diz, Farejo? Né? O fulano é crente do cu quente. É assim? Pronto, ela é muito seletiva, porque se ela perdoou aí o Alexandre de Moraes, dizendo que, inclusive, narra, né, a história de Saulo e Paulo, né, Farejo? Saulo e Paulo, todo mundo já sabe, ele foi transformado, tá certo? Ele era um homem do mal e depois foi transformado e aí mudou de nome, Saulo e Paulo, né? E aí, no caso do Alexandre de Moraes, ela citou esse caso, né, de que ele poderia ser transformado, narrou, inclusive, textos da Bíblia, mas com relação ao Ciro Gomes, parece que o Ciro Gomes, para Michele Bolsonaro, não tem transformação para ele, né? Ela acusa ele de ter sido pivô, né, do processo de afastamento de condenação do Bolsonaro e etc, etc, coisa e tal. Então ela foi muito seletiva e é por isso que ela está levando cacete nas redes sociais, e não é pouco, é muito, principalmente da mulher bolsonarista, que é aquela mais conservadora, Faria Júnior, não concordando com os atos da Michele, porque ela, além de ser religiosa, em outras palavras, ser uma crente, tá certo, Faria Júnior? Ela não perdoou. Ela perdoou e chamou de irmãozinho o Alexandre de Moraes, que permitiu que um cabeleireiro fosse lá cortar o cabelo do Bolsonaro, mas não perdoou o Ciro Gomes, porque ele atacou, chamou de ladrão, chamou disso, chamou de aquilo, tanto o Bolsonaro como toda a sua família, né? Então, ela é muito seletiva e a Bíblia diz que a gente tem que perdoar 70 vezes 7. E aí, acho que ela não perdoou nem 7 vezes, né, Faria Júnior? Por isso que a Michele Bolsonaro tá levando cacete aí nas redes sociais a pau de gancho, né? Sendo chamada, inclusive, de crente do cu quente e crente do pau oco, né? Porque, essa palavra, porque essa expressão, Faria Júnior? Porque, né, a Bíblia diz que nós temos que ser sal. Sal do mundo. Muitas vezes, como a gente não é sal, aí a negrada cai em cima, né? Ah, quer ser muito santo, é crente, quer ser muito santo, então a gente tem que ir dando os exemplos, né? Pecar, a gente peca todo dia você peca, mas depois, parei do pecado, você tem que se redimir, pedir perdão a Deus, pedir perdão a quem você ofendeu e a vida seguir em frente. Até porque em pecado me concebeu minha mãe, já diz as Sagradas Escrituras, né, Maria Júnior? E aí a gente está num espaço de pecado, porque nós não somos santos, né? Nós não somos santos. E aí, por este motivo, né, é que há a morte e a ressurreição de Jesus Cristo. Ele morreu, derramou seu sangue pelos nossos pecados, né? Mas parece que para Michele, ela, essa parte da Bíblia, ela não leu. Ela perdoou só o Alexandre de Moraes. Rapaz, só que para nós que não se espalhe, viu, Faria Júnior? Que o Paulinho, ele deve estar ouvindo agora, não escute. É muito seletiva, rapaz, a Michele. Ela, sinceramente, né, foi muito vingativa. A relação entre enteado e sogra, enteado e padrasto, Faria Júnior, e madrasta, né, geralmente já tem aí algo assim meio... principalmente quando a mãe está viva. Por exemplo, a mãe do Flávio Bolsonaro está viva, né, Faria Júnior? Aí a Michele Bolsonaro é a esposa atual do presidente da República, inclusive tem uma filha com ele, tá certo? Aí de repente ir lavar roupa suja na internet, Faria Júnior, aí levou a ira do próprio Bolsonaro, vi dizer que lá a briga foi de fogo, tá certo? Porque o pai não gostou de ver a madrasta, né, com um vídeo daquele de 30 minutos metendo o cacete no filho dele, até porque o filho dele foi escolhido por ele. E a Michelle queria ser a escolhida. É, queria ser a escolhida. Então ele preferiu passar, Faria Júnior, o bastão político dele para um filho. E não para a Michelle, porque a Michelle hoje é Michelle Bolsonaro, mas amanhã pode não ser Michelle Bolsonaro. Se separar, ela vai ter que tirar o nome Bolsonaro, Faria Júnior, da identidade dela. Então, do Flávio Bolsonaro, não tem como ele tirar o Bolsonaro. Ele vai morrer como o Flávio Bolsonaro e vai carregar nas suas veias, né? É, no seu biotipo, as características do pai dele, o DNA do pai dele. Então ele, quando foi preso, né, na cadeia ele escreveu uma carta de próprio punho e lá embaixo ele assinou com a rúbrica dele, né, passando a missão para o filho, o que não agradou, portanto, aí a madrasta, a mulher do Bolsonaro. Então aquela briga interna que eu vi no vídeo, inclusive, que ela disse que estava gravando aquele vídeo porque ele ia visitar o pai e não falava com ela. E por que, ela não foi humilde, Faria Júnior? Já que a Bíblia diz que a gente deve perdoar 70 vezes 7, tá certo? E se alguém bater na nossa face do lado direito, que a gente dê à esquerda. Porque ela também não desceu do orgulho dela e procurou o Flávio na casa, juntamente com o pai e os irmãos, para conversar, né? Então é por esse motivo que ela está sendo massacrada nas redes sociais. Então, é aquela coisa, né? A gente tem que dar exemplo. Pecar, errar, eu erro, você erra, todo mundo erra. Mas a gente tem que depois, tá certo? Se redimir do nosso erro, do nosso pecado e voltar atrás em muitas coisas, né? Engolir muita coisa, porque pra gente viver neste mundo precisa engolir muita coisa de errado que se envolve. E ocorre ao nosso lado, né, Faria Júnior? Mas não, com a Michelle ela preferiu, né, chamar o carrasco do marido dela, que é o Alexandre de Moraes, de irmãozinho, e o Ciro Gomes, ela conduziu, né, entre aspas, para o inferno. Aí não pode, né, não pode, principalmente porque ela representa a classe feminina e representa também a classe religiosa. É, então, eu não posso, segundo as Sagradas Escrituras, Faria Júnior, do mesmo poço, jorrar água doce e água salgada. A Bíblia narra em água doce, né, e água amarga. Então, não pode. Né, do poço que está ali cavado, só pode jorrar um tipo de água. E a Michelle, nesse caso, jorrou as duas águas. Doce para o algoz do marido dela, que é o Alexandre de Moraes, e é amarga, salgada para o Ciro Ferreira Gomes. Faria Júnior.
0: Claudino, por falar em Flávio Bolsonaro, o senador Flávio Bolsonaro do PL do Rio de Janeiro, ele afirmou a visita ao estado do Ceará, né? Ele disse o seguinte: amanhã, se Deus quiser, vamos estar juntos. Hoje é quarta-feira, na sexta-feira eu vou estar junto com o pessoal do Ceará, o nosso André Fernandes, presidente do PL do Ceará. A gente vai fazer um grande evento para o lançamento da pré-candidatura do deputado federal, a deputado estadual e também ao senador Alcides Fernandes, que é o pai do André Fernandes, afirmou o senador Flávio, né? E o senador também convoca apoiadores para participar do ato. Então, sexta-feira, o senador Flávio Bolsonaro está confirmando visita aqui no estado do Ceará para lançamento da candidatura do Alcides Fernandes ao Senado aqui pelo estado do Ceará. 13 horas agora, 32 minutos. 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
1: Muito bem, já são em Parambu agora, 13 horas mais 34 minutos. 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

0: 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Mais alguma coisa aí, Faria Júnior, para a gente ir para o plantão?
1: Aldino, vamos agora às informações da área policial no programa de hoje.

13h40. Informações ligado à área policial no noticiário regional. Olha, motociclista fica ferido em colisão entre moto e Hilux lá em Itauá. O acidente de trânsito foi registrado por volta das 7h37 desta quarta-feira ontem, no entroncamento da BR-020 com a Avenida Pedro Inácio de Souza, em Itauá. A equipe da viatura 03 do Procidadania foi acionada pelo agente da Silva e, ao chegar ao local, confirmou a ocorrência. Em seguida, foram acionadas equipes da AMTT e do SAMU para atender a situação. A colisão envolveu uma motocicleta Honda e também uma Hilux, também lá de Itauá, placas de

0: atauado, os dois veículos. O motociclista sofreu uma pancada em um dos pés e foi socorrido por uma equipe do SAMU para o Hospital Regional Dr. Alberto Feitosa. Já o condutor da Hilux não sofreu ferimentos e permaneceu no local. Esse fato aconteceu ontem à noite lá em Tauá. Mulher conduzida à delegacia após suspeita de motocicleta clonada aqui no município de Parambu. Uma mulher foi conduzida à delegacia de Polícia Civil de Tauá na noite desta terça, ontem, após ser flagrada conduzindo uma motocicleta com indícios de clonagem aqui no município de Parambu. Diante da situação, a condutora foi encaminhada à Delegacia de Polícia Civil de Tauá para os procedimentos cabíveis, como a motocicleta apresentava problemas mecânicos e não tinha condições de ser levada para Tauá. Ela permaneceu recolhida no pátio da 2ª Companhia de Polícia Militar de Parambu, onde ficará à disposição da Polícia Civil para a lavratura do termo de entrega, né? A mulher envolvida, ela foi ouvida pelas autoridades policiais e o caso será apurado por meio do inquérito instaurado por portaria. Principal ocorrência, como nós já bem relatamos, foi a desse cidadão que acabou morrendo, sendo vítima de atropelamento, ali na localidade de Umbuzeiro. Ocorrido ontem, no final da tarde para o começo da noite, a vítima, José Maria Crispim dos Santos, de 66 anos, né? Ele residia ali mesmo, na localidade lá de Umbuzeiro. Um motociclista de 69 anos também, ele ficou ferido após acidente na BR-020, lá no município de Tauá. O acidente foi registrado às 16h40 de ontem, no Riacho Verde, às margens da BR-020, distrito de Carrapateiras, lá no município de Tauá. José Rodrigues Santos, de 69 anos, residente na localidade de Lima. Ele ficou caído ao solo, consciente e apresentando sinais de embriaguez. Esse fato aconteceu na BR-020, lá no município de Tauá. 13h43, Claudino, foram essas as notícias, informações da área policial.
1: No finalzinho do programa, trazendo aqui esse convite, hoje tem culto de louvor e adoração a Deus, ali no ponto de pregação da Queimada Grande, a partir das 19 horas. O convite está sendo feito pela Igreja Presbiteriana Central. Traga sua família e vamos juntos adorar a Deus. Grato aqui à Igreja Presbiteriana Central, na pessoa do presbítero Paulo Torquato. Maria Júnior, para concluir o programa, vamos parabenizar quem hoje está aniversariando.

0: Tem gente aqui aniversariando hoje, Farias Júnior. Mandar aqui um abraço para uma figura que a gente quer muito bem e que hoje está aniversariando, Farias Júnior. Deixa eu ver aqui quem são os aniversariantes de hoje. Mandar um abraço aqui para Keila, tá aniversariando, também para Cleiton, lá na Lindeza, Larissa, na rua Antônio Henrique, ali no bairro Beleza, a Vitória Araújo, tá ali na Vila de Juazeiro, é, a Kelinha também está aniversariando, parece que a Kelinha foi para São Paulo, né? E hoje o aniversariante também sendo parabenizado por todos nós que fazemos aqui a 87,9, é o ex-vereador e liderança política Zelito Feitosa. Zelito Feitosa hoje, dia 8 do mês de julho, está aniversariando. Então, para ele, Zelito Feitosa, e para os demais aniversariantes de hoje, o nosso abraço, as nossas felicitações. Que Deus os protejam e Deus os abençoe, tá bom? Feliz aniversário para todo mundo, Farias Júnior.
1: Parabéns para você.
0: Final de programa. A gente fica por aqui. Amanhã a gente retorna, se Deus quiser, com mais um programa informativo. Um abraço a todos e até lá.

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Agora 57 minutos, 3 minutos para as 14 horas. Começando mais um programa na programação da Mais Ouvida. Rádio Mania começa agora, quarta-feira, 8 de julho, o ano 2026. Você fica agora com o Faria Júnior e o programa da tarde. Muita música, muita alegria, descontração aqui no seu rádio. A partir de agora, tá bom? Estamos no oitavo dia do sétimo mês do ano. Tempo quente, né? Sol quente, céu limpo, tempo firme. Não sei se vocês observaram, mas hoje eu observei. Hoje na madrugada não estava frio quanto os dias anteriores. Mas o clima ainda continua bom durante a noite, durante a madrugada. Mas durante o dia, como você está vendo aí, ó, o calorão tomando de conta, né? Vamos que vamos, Rádio Mania.

Vamos que vamos, 1h58. Você que está na cidade, no interior, no trabalho, em casa, na rua, no carro, está me ouvindo? Agradeça a Deus pela vida, agradeça a Deus pela saúde. O corpo humano sem saúde, ele não é absolutamente nada. Meu Deus do céu. Pouca coisa tira a gente do sério, né? Deixa a gente para baixo, deixa a gente desanimado. É terrível. O corpo humano sem saúde, não, eu vou te contar, é difícil, é difícil. Mas agradeça a Deus por tudo, pela saúde, agradeça a Deus até pelos problemas que você tem enfrentado na vida e conseguido vencer, né? Nós temos que dar graças a Deus por tudo. Pedir a proteção de Deus, pedir a sabedoria de Deus, isso é muito importante. Mas nós temos que saber lidar com cada situação, né? Isso é o mais importante. 1h59. 15 horas tem aquela meia hora de música. Você internauta pelo site ou pelo aplicativo nos ouvindo, muito obrigado, tá bom? A de maneira começa agora. Aumente o volume.

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1: 14 horas, agora 6 minutos.
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0: Vamos que vamos, Rádio Mania, agora 14h19, 12h19, Leandro e Leonardo, quem é o dono dos seus olhos? Celso Blues Boy, a música Sempre Brilhará. Essa foi exclusivamente para o Nildinho, tá na Serra dos Cariás, está curtindo o rádio nesse momento, ouviu, ele gosta muito dessa música, né? Essa música faz relembrar muita coisa boa, né, Nildinho? Abraço para você, meu querido. Home Mata, Incompleto, tocamos Som do Barzinho, Dona, Mari Fernandes, Papel de Mágica. Só música boa aqui no seu rádio. Deixa eu mandar boa tarde aqui, lá pro Sítio Farias. Quem tá nos ouvindo lá no Sítio Farias é meu mano Antônio Farias e também o Marcílio. Vamos lá, turma trabalhando, né? E ouvindo a nossa programação. Muito obrigado, boa tarde para vocês aí, tá? Fica ligado porque a música continua já já aqui no Som da Melhor. 87,9. Nossa ouvinte Luísa Moraes do bairro Beleza já tá com a gente na sintonia, pede música, toco daqui a pouco, tá bom? Abraço para você, Luísa. 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
0: Ouvinte ligado comigo na região serrana, lá nos Araújos, manda boa tarde lá pro Charles, a Nena, boa tarde também lá pra a Dona Maria, a Bastiana, o Damião, estão sempre a nos ouvir, o Eida, a Toinha e toda a família, Matheus, a esposa, demais que estão aí sempre curtindo o programa Rádio Mania. A gente agradece, né? Região serrana, por mais que o tempo esteja quente, mas o clima é mais diferente do que no sertão, né? Então, a turma lá, seja bem-vindo, aquele abraço. E Gui Lulinha, Minha Oração, vamos ouvir 14h22, aqui na número 1.
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1: Aí você ligado, Vila Vale, 14h41 agora, 2h41, daqui a pouco 15 horas tem meia hora de sucesso pra você, direto, aquela super sequência. Tocamos música da Thalita, Me Apaixonei Demais, com Thales Play, Hugo e Thiago, Amou Demais, Clezinha e Nadson, Como É Que Falo Não, Manhã do Brega, Porque Brigamos, e Guilulinha, Minha Oração. E tá ligado, é Laércio, lá de Altamira. Farias, boa tarde, sou Laércio, que bom. Obrigado, viu, Laércio, pela sua audiência. Vai Vila Nova, Nenca, na Borracharia São José também, curtindo o programa. Elcio no Mercadinho Moreiro, nosso muito boa tarde. 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Lá no Caxibo, uma da boa tarde para Israelina, seu Zé Louro, toda a família, sempre ligados no programa através da Vale, né? Que bom, valeu. Pessoal curtindo a gente no bairro Brasília. Alô, bairro Brasília, Sítio Acarape, Baixio, seu Luiz Simão e toda a família lá no Feijão Gordo também, sintonizado, curtindo a Vale FM. 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Pessoal lá do Trevo, Sarandi, Jitirana, todo mundo me ouvindo lá no Sarandi. Santo, Ana Maria, também Ana Júlia, são essa família que a gente preza e quer bem. Seu João, Dona Noêmia e todos os demais que estão ligados, o nosso abraço. Janinho e Mariana Facundes, Pinhão todo tatuado, vamos ouvir.

0: Para as 15 horas, um minutinho para as 15 horas, vou trazer meia hora de música aí para você ouvir, onde quer que você esteja. Você curtiu aí Liane Show, Pouca Roupa, Amado Batista, Borboleta Azul, Mari Fernandes e Cleide Romário, Se Quiser, Lábios Divididos, Vento e Solidão, só música boa, né? E a música Peão Todo Tatuado de Geninho e Mariana Facundes, né? A galera tá sempre ouvindo o programa, que bom. Muito obrigado pela audiência de cada um. Mandar um abraço aí também para o Mestre Filho e o Tiago, galera da construção, sempre ouvindo o Rádio Mania. A gente abraça com carinho, desejando aí uma ótima tarde para vocês também. Um bom trabalho, né? A turma enfrentando aí esse solzão, né? E ouvindo a nossa programação. Nós agradecemos muito a sintonia de cada um de vocês, tá bom? Vou trazer meia hora de música, mas deixa eu falar aqui para você que a Soares Têxtil é onde você encontra uma diversidade em tecidos de alta qualidade, com centenas de estampas, cores vibrantes, tecidos exclusivos para moda casual, moda festa, enxoval e decoração com aquele preço justo que valoriza o seu trabalho. 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Mandar boa tarde para Adriana. Adriana está ouvindo o programa lá no Riacho do Juazeiro, ela, o Cauã e toda a família. Aquele boa tarde. Vou tocar. Você vai ficar em mim do Pablo aí para você, tá, Adriana? Daqui a pouco, na meia hora de música. Só ficar ligado e conferir, tá bom? Segue na melhor, segue na Vale, meia hora de música na sequência da nossa programação.
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0: 15 horas e 1 minuto.
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0: Cachorrão do Brega, Boate Azul, Gustavo Lima, Você Jogou Fora. Lá no começo tocamos Breno e Bernardo e Guilulinha, Zé Baguncinha e Pablo, Você Vai Ficar em Mim. Só música boa, né? Tocando pra você o tempo todo aqui nas ondas do seu rádio. Afinal, estamos em uma quarta-feira, hoje é dia 8 de julho, o ano é 2026. Quem tá nos ouvindo é a Santana. Ela tá na Rua da Matriz, tá curtindo o programa, que bom, né? Mandar boa tarde aqui também pra Tia Santa, no restaurante Bons Amigos, Edmundo, toda a família, Sérgio, Dona Zefinha e a Thelma, ali na Enéas e Castro também, estão sintonizados ouvindo a melhor. 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
0: Vamos que vamos, 15 horas 39 minutos, seguindo com o nosso programa. Vou trazer agora Pablo, a música agora. Essa música, quem tá pedindo aí é o Nildinho. E o Dinho tá lá na Serra dos Cariás, vai ouvir o programa, ouvinte cadeira cativa, né, Nildinho? Nós só temos a agradecer o carinho sempre de você com a emissora, com nós que fazemos a emissora também, né? Inclusive, ele mandou um boa tarde aqui para a Irã. Irã, ela mora em Santa Isabel, no Pará, mas hoje ela tá ali no Riachão e ouvindo a programação da nossa emissora, né? Vai curtir música, quem tá mandando aí é o amigo Nildinho, né? Irã, um forte abraço para você, querida. Muito obrigado pela sua sintonia sempre. A música é agora, do Pablo. Vamos ouvir, são 3h39.

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1: Tá legal, vamos que vamos. Programa da tarde chegando ao final, já ultrapassando nosso horário, né? Mas agradecendo sempre o carinho, a sintonia de cada um. Fernando Mendes, a música Quem Ama de Verdade. Tocamos aí Alô Erro, da Simone Mendes. Pode Me Torturar, da Larissa Ferreira. E também o Pablo cantou a música Agora. Isso daí foi pro Dildinho. Tá lá na Serra dos Cariás, tá curtindo lá o nosso programa. Agradecer você muito pela sua sintonia, sua audiência. Amanhã é outro dia e a gente vai estar de volta, né? Eu até achei que hoje não tivesse aqui com você na programação. Ah, rapaz, eu vou te contar, o corpo humano sem saúde não é nada não, viu Luiz? Agradecer aqui o Luiz José lá do Campo Grande nos visitando. Sempre uma honra, um carinho, uma satisfação muito grande quando você me visita, viu Luiz? Porque quando você me visita é sinal de que o convite ele vai ser renovado para mim comer o capão lá com você no Campo Grande. Mas eu tenho certeza que esse dia vai chegar e não vai demorar não, né? Espero que o capão... É bom que você já tá colhendo o milho, né, Luiz? Aí vai poder dar aquela reforçada lá no capão, pro capão ficar mais gordo. E, né, tava preso devido ao inverno, né, devido às plantações. Agora você vai soltar o bichinho lá um pouco, dar um milhozinho reservado, depois nós vamos lá, né, saborear esse capão feito pela Dona Isabel, né? Abraço pra Dona Isabel, sempre que eu falo em vocês, apesar de eu nem conhecer sua mãe pessoalmente, mas só em conhecer vocês, o carinho também é muito grande pela pessoa dela, né? É uma guerreira, é uma mãe de muitos filhos, assim como a minha mãe também é. Lá em casa nós somos 15 irmãos, do mesmo pai e da mesma mãe. Isso é uma satisfação muito grande, né, Luiz? Inclusive todos vivos, graças a Deus, todos vivos com saúde e gozando, né, dessa convivência com a nossa mãe, que ela já tem 86 anos de idade. Mas pode deixar a cozinha com ela, que 11 horas o almoço, se os 15 filhos tivessem lá presente, estaria pronto, né? Tem muita disposição. Então, um abraço para Dona Isabel, dia 5 agora ela completou 74 anos, né? A mãe do Luiz José, do Raimundo José lá do Campo Grande, do Antônio Oliveira, do Miguel Oliveira, do Zé. É muita gente lá, né? Então, a gente vai ter a oportunidade, se Deus quiser, Luiz, de conhecer sua mãe pessoalmente, tá bom? É uma satisfação. Saiba que não é porque a gente não faz conta do amigo ou do convite do amigo. É porque a gente fica nesse dia a dia de correria. Eu acredito que você concorda comigo. Todo mundo tem seus afazeres, seus compromissos. Aí você fica naquele vai e vem e o tempo passa. E se você não tirar o tempo para a devida coisa, você não faz não. Tem que tirar aquele tempinho. E esse tempinho eu vou tirar logo logo para mim passar uma manhã com vocês lá no Campo Grande, né? Vem aí, programa Rochando no Forró. Eu volto amanhã com mais um Rádio Mania. Até lá.
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1: Hora certa, 16 horas 5 minutos.
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Muito bem, de volta, 4 horas 10 minutos. Vamos que vamos, só forró no seu radinho a partir de agora até 5h30. Hoje, quarta-feira, hoje é dia 8 de julho, o ano é 2026. Rapaz, tô lembrando aqui, rapaz, sabe o que foi que eu me lembrei agora? Do jogo do Brasil do domingo. Brasil eliminado da Copa do Mundo. Ainda tem nego chorando por aí ainda, rapaz. Sempre por falar em jogo do Brasil, você viu aí a polêmica nas redes sociais, rapaz, sobre a FIFA. A corrupção maior do mundo. Não dá nem mais pra onde não rir não, viu, Luiz? É melhor que ficar quieto, é acreditar mesmo só em Deus. Não é acreditar só em Deus mesmo, né? Confiar só em Deus e ninguém mais. Você vai pro futebol, rapaz. Corrupção, a malandragem maior do mundo por trás, nos bastidores, né? Começa logo da contratação do técnico. Aí vai pra convocação dos jogadores. É uma máfia só. Vai quem a turma quer, não é quem joga futebol, no modo de falar, né? É, muita gente, rapaz, fulano do time tal não foi convocado. Rapaz, que é isso? Fulano foi convocado. Rapaz, não merecia ser convocado porque não tá numa fase boa. Fulano seria o ideal. Né? Aí por aí você tire. Tamanho da pilantragem que tem sobre o futebol, principalmente aqui no Brasil. Aí você vai pra política do mesmo jeito, aí não se fala, né? Vai pra política, aí, não, botar o fulano, porque fulano é melhor que... Aí você vai, você tá entendendo como é? Então não tem pra onde correr. Eu tava vendo hoje nas redes sociais, por falar em jogo do Brasil, depois também, já gerou uma grande repercussão aí, pela derrota do Brasil. Quem acompanha as redes sociais vê, quem acompanha o noticiário vê. E depois do jogo da Argentina de ontem. Aí é que o pau tá quebrando na rede social sobre o Mundial 2026, sobre a máfia do futebol, né? Eu não assisti o jogo, fiquei sabendo que o juiz anulou um gol do time adversário, que jogou com a Argentina, e daí despertou, né? A gente viu o técnico da seleção que perdeu ontem pra Argentina já fazendo suas denúncias em relação, né? Um jogador do time lá também dizendo que só Deus mesmo, que não tem mais como resolver tanto problema que a FIFA tem. Então fica difícil. Como é que a gente vai torcer, Luiz? Como é que nossos filhos, nossos netos vão honrar a camisa da seleção quando um dia forem acompanhar o jogo de pé? Fica difícil, né? Então eu até domingo, rapaz, pensa. Eu nunca fui assim apaixonado pelo futebol. Eu não torço pra time nenhum. Ah, fulano torce pro Flamengo. Não. Se eu chegar na sua casa e você estiver assistindo um jogo, eu assisto com você de boa. Mas não tenho fanatismo por time nenhum. Pela seleção brasileira, a gente é brasileiro, sem dúvida, você fica naquela intenção e realmente torcendo que a seleção possa chegar na final, né, e ganhar o título. Mas depois de tudo isso, que isso já vem de longe, e quem que nós devemos acreditar no mundo de hoje? Acho que ninguém, só em Deus mesmo, né? Acreditar em Deus, fazer nossa parte, tentar viver o máximo que Ele permitir aqui nesse mundão de tanta desigualdade. E parece que da agora pra frente aí é que o bicho vai pegar. É, aí pronto, passou a Copa, vem agora a eleição. Não é porque fulano é o bom, fulano é o cicrano, o belcrano é quem presta. Aí você vai lá, vota no amaldiçoado. Quando ele chega lá no poder, aí é pior do que os que estavam lá. Então pra onde é que você vai? Tem pra onde ir não. Eu acho que é do Parambu pro Cite Farias, do Parambu pro Campo Grande e pronto, né, não, Luiz? É o Luiz quebrando o milho dele, é o apanhando minha fava lá no Cite Farias. E vamos tocar a vida à frente. Mas não adianta se empolgar não, porque a gente tá vendo aí os acontecimentos. E a gente só fica decepcionado por tudo isso, né? Mas pode acompanhar a rede social que de ontem pra cá, o pau que rola, como já dizia o João Inácio Show, é que a falcatrua tá por trás aí, principalmente do Mundial 2026. Vamos acompanhar, ver o que é que vai dar, né? 4 horas, 14 minutos, mas nosso negócio aqui é forró. Vamos embora, deixa o futebol pro outro.

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vamos que vamos, 4 horas 45 minutos, tá na Vale, tá na melhor sintonia, tocamos aí, que poema esse aí, do Galego Aboiador aqui do Só Forró, né? Tocamos também aí, Seu Desejo, teve Mastruz com Leite, Saga de um Vaqueiro, Arreio de Ouro lá no comecinho, Me Chama e Eu Vou. Só forró pra você até 5h30 aqui no melhor programa de forró do Brasil. Um abraço aqui pro Renato Vieira, Leila, todo o pessoal que faz lá a Farmácia Mais Saúde, ali no centro da cidade, curtindo nosso programa, né? Que bom, aquele abraço pra vocês. Muito obrigado, Serjão. Alô, Serjão, rapaz, ali na Casa da Ferragem. Abraço aí pra o Sérgio, rapaz, meu amigo, gente boa. Tá sempre lá ligadinho no Só Forró, né? E a gente abraça lá ele com muito carinho, né? Então, um forte abraço aí pra você, viu, Serjão? Inclusive, quero mandar um abraço, boa tarde aqui pro Sérgio, Dona Zefinha e a Thelma. Eles estão ali na Enéas de Castro, ali na Casa da Ferragem, né? 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Abraço para você, Sérgio, Dona Zefinha, a Thelma, curtindo o São Forró.

0: 8h47, rapaz, você viu aí como o clima deu uma mudada? Agora mais cedo da tarde, tempo quente, sol rachando. Agora o tempo nublou, né? Tá, parece que vai, o frio hoje vai ser mais cedo, né? Coisa boa. 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Abraço aí para o grande Guilherme, toda a sua equipe, ligados no Som Forró. 4h48, vamos trazer aí uma sequência de forró das antigas. Vamos curtir aqui na Som, na programação da Vale.
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2: Hora certa, 17:01.
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5 horas, agora 28 minutos, apaga, apaga, Júnior Viana, Moicano, quero você, Júnior Jorge, Tarcísio, 2 da manhã, tocamos Mário Cantu e Caninana, Sabor Vaqueiro, Limão Comel, Henri Freitas e Mano Walter, e Vilo Linha, tivemos aí Forró das Antigas, né? E aí, Violas Meu Brasil, depois tem o Vale Momento Evangélico, eu volto com você amanhã, se Deus permitir. Ele vai permitir, quero voltar com saúde. Hoje eu tinha um pequeno problema de saúde pela manhã, mas graças a Deus fui medicado. Estou bem, mas o caboclo sem saúde, eu vou lhe contar. Pense no negócio ruim. Mas avisto que eu estive pela manhã, hoje à tarde já estou bem, bem, bem, bem, né? Quase 100%. A Mauri Noronha, nosso companheiro de trabalho, desde o começo da semana, vem sofrendo alguns probleminhas de saúde, né? Mas eu tenho certeza que logo, logo ele vai estar recuperado, vai voltar a subir o seu posto aqui. Enquanto isso, aí vai fazendo o que pode aqui para substituí-lo, né? Abraço para Mauri Noronha. Inclusive, teve que ser se transferido para Tauá para ver ver se a sua recuperação se dá com mais rapidez, né, Mauri? Mas vai dar certo, se Deus quiser, né? 5h29. E aí, Violas Meu Brasil. Abraço, até amanhã, se Deus quiser.

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3: Os dias mais sombrios da Igreja Apostólica estavam ocorrendo quando João foi banido para a ilha de Pátimos. Hoje eu quero trazer à sua mente esclarecida uma verdade incontestável. A história não está à deriva. E vamos basear esta mensagem em Apocalipse, capítulo 4, versos de 1 a 6. Vamos ouvir a leitura deste texto.
4: Depois destas coisas, olhei, e eis não somente uma porta aberta no céu, como também a primeira voz que ouvi, como de trombeta, ao falar comigo, dizendo: sobe para aqui, e te mostrarei o que deve acontecer depois destas coisas. Imediatamente eu me achei em espírito, e eis armado no céu um trono, e no trono alguém sentado, e esse que se acha assentado é semelhante no aspecto à pedra de jaspe e de sardônio, e ao redor do trono há um arco-íris semelhante no aspecto à esmeralda. Ao redor do trono há também 24 tronos, e assentado neles 24 anciãos vestidos de branco, em cujas cabeças estão coroas de ouro. Do trono saem relâmpagos, vozes e trovões, e diante do trono ardem 7 tochas de fogo, que são 7 Espíritos de Deus. Há diante do trono um como que mar de vidro, semelhante ao cristal, e também no meio do trono e à volta do trono, 4 seres viventes, cheios de olhos por diante e por detrás.
3: O apóstolo João é o último sobrevivente do colégio apostólico. Todos os demais apóstolos já estavam mortos, e mortos pelo viés do martírio. Já haviam passado muitos imperadores, como César Augusto, como Tibério César, como Calígula, como Cláudio, como Nero, como Vespasiano, como Tito Flávio, como Domiciano. Agora, Domiciano manda para a ilha de Pátimos, uma colônia penal, o apóstolo João, já velho, com quase 100 anos de idade. E a intenção dele era calar a voz do último apóstolo de Jesus Cristo. Os cristãos estavam sendo crucificados, queimados vivos, jogados às feras. O horizonte era sombrio. A tempestade da perseguição estava desabando sobre a igreja. Parecia o fim. A igreja estava encurralada pela fúria do inimigo. Mas quando tudo parecia cinzento, quando a carranca do mal estava anunciando a morte do último apóstolo de Jesus, aquela ilha não era o fim. Aquela ilha era o começo de uma grande revelação de Deus, de que Deus está no trono, de que o Cordeiro de Deus está com o livro da história em suas mãos, que a história não está à deriva, a história está nas mãos de Deus. Os gregos achavam que a história é cíclica, está dando voltas, não chega a lugar nenhum. Os existencialistas ateus dizem que a história está à deriva como um caminhão sem freio ladeira abaixo, rumando para o desastre. Mas a visão cristã é de que a história é teleológica, em outras palavras, ela caminha para um telos, para um fim, para uma consumação, e nessa consumação a vitória é de Cristo e da sua igreja. Então, quando João está na ilha de Patmos, uma ilha vulcânica do mar Egeu, uma colônia penal, quando parecia o fim, João escuta uma voz dizendo: sobe para aqui e eu te mostrarei as coisas que devem acontecer. Não as coisas que talvez aconteçam, não as coisas que podem acontecer, as coisas que devem acontecer. Deus está no trono e as rédeas da história estão em suas mãos. Quando João sobe, ele vê um trono. E alguém é sentado no trono. Ele não ousa descrever quem está no trono. Apenas o compara a pedras preciosas. E este que está no trono é o Deus Todo-Poderoso. É o Deus que está sendo exaltado por anjos e homens. É o Deus que governa os céus e a terra. É o Todo-Poderoso Deus, o Criador do Universo. Mas João vê na mão direita daquele que está sentado no trono um livro, de todo escrito por dentro e por fora, selado com sete selos. Esse livro é o descortínio da história. E diz a Bíblia que uma pergunta foi levantada no céu, na terra e debaixo da terra: quem é digno de abrir o livro e desatar os seus selos? Em outras palavras, quem é capaz de dar curso à história, sentido à história e conduzir a história ao triunfo? A pergunta feita no céu, na terra e debaixo da terra não encontra uma resposta. Ninguém foi encontrado digno, nem mesmo de olhar para o livro. E então João chora a dor da angústia, do desespero, da falta de sentido e de propósito para a história da humanidade. Foi quando o ancião se dirige a ele dizendo: não chores, João. Eis que o leão da tribo de Judá, a raiz de Davi, venceu para abrir o livro e desatar os seus selos. Quando João olha para o leão da tribo de Judá, ele vê um cordeiro como tendo sido morto. E aqui está uma verdade tão gloriosa. Aquele que veio a este mundo, se encarnou, andou por toda parte fazendo o bem, libertando os oprimidos do diabo, aquele que deu vista aos cegos, aquele que deu audição aos surdos, aquele que deu voz aos mudos, aquele que deu movimento aos paralíticos, aquele que deu vida aos mortos, o Cordeiro de Deus que tira o pecado do mundo, é o Cordeiro que foi morto, mas está vivo pelos séculos dos séculos e tem as chaves da morte e do inferno. Este é o Jesus, o Filho de Deus, o Salvador do mundo, o Messias, o desejado de todas as nações. Ele pegou este livro da mão direita de Deus Pai E ele então, que era o digno procurado, agora é o digno encontrado. E a Bíblia vai nos informar que todos os seres angelicais, toda a igreja glorificada, desabotou a alma em fervente adoração ao que está sentado no trono e ao Cordeiro de Deus, que tem o livro da história em suas mãos. A adoração vai num crescendo, como que no oratório da criação e da redenção, e conclui o capítulo 5 de Apocalipse, quando todos os seres que há nos céus, na terra e debaixo da terra, nos mares e em tudo quanto há neles, prorrompe num louvor cósmico, num louvor que abrange toda a criação, e todo ser que existe está exaltando a Deus, exaltando o Cordeiro de Deus, aquele único que é digno de receber a honra, a glória e o louvor, porque a história não está à deriva, a história está nas mãos de Jesus, e ele é poderoso para levar a história à sua consumação final, quando ele voltar em majestade e glória, para colocar todos os seus inimigos debaixo dos seus pés, e para entregar o reino ao Deus e Pai, para que ele seja tudo em todos. O livro de Apocalipse não fala de tragédia. O livro de Apocalipse não é alguma coisa hermeticamente fechada, misteriosa, sem pleno entendimento. A palavra Apocalipse significa revelação. E então, esse livro pode ser facilmente entendido assim. Capítulos 1 a 3, os sete candeeiros, as sete igrejas. Capítulo 4 a 7, os sete selos que são abertos, promovendo então, vindo então, a terrível e amarga perseguição sobre a igreja. Capítulos 8 a 11, as sete trombetas, onde Deus traz o seu juízo parcial àqueles que perseguiram a igreja. Capítulos 12, 13 e 14, o levantamento do quarteto do mal. Capítulo 12, o dragão, o diabo. Capítulo 13, a besta que surge do mar e da terra, ou seja, o anticristo, o falso profeta. Capítulo 14, a grande Babilônia, o sistema político, econômico e religioso que se coloca contra Deus e contra a sua igreja. Capítulos 15 e 16, as sete taças do flagelo de Deus, a cólera consumada de Deus, o juízo final. Capítulos 17, 18 e 19, a queda do quarteto do mal em ordem inversa. Capítulos 17 e 18, a queda da grande Babilônia. Capítulo 19, a queda do anticristo e do falso profeta. E então encontramos no capítulo 20, 21 e 22, a grande cena do juízo final, a ressurreição dos mortos, todos comparecendo perante aquele que é o reto juiz. E então, a descrição da prisão de Satanás, do reinado das almas no céu, e quando Jesus vem, coloca-se no trono, julga as nações, consuma a história, e agora, bem-aventurança eterna e condenação eterna. Os livros serão abertos, todos serão julgados, segundo as suas obras, julgados pelas suas palavras, pelas suas obras, pelas suas omissões e até por seus pensamentos. Por isso, pelas obras da lei, ninguém pode ser justificado diante de Deus. Um outro livro será aberto, o livro da vida do Cordeiro. Se alguém foi encontrado neste livro, este recebe a vida eterna. Se alguém não foi encontrado neste livro, será lançado no fogo, onde já estão o diabo, o anticristo, o falso profeta e todos aqueles cujos nomes não foram encontrados no livro da vida. Lá estará também a morte e o inferno. Mas o povo de Deus, remido no sangue do Cordeiro, entrará nas bodas do Cordeiro, numa festa que nunca mais vai acabar. Deus vai enxugar dos nossos olhos toda lágrima. Não haverá mais pranto, nem dor, nem luto, porque as primeiras coisas já passaram. A história não está à deriva. A história está nas mãos de Jesus. E ele venceu e vai conduzir a história ao seu destino final, onde a glória é de Deus e onde a bem-aventurança é do povo de Deus.
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louvarei ao Senhor porque tu me livraste e não permitisse que os meus inimigos se regozijassem contra mim. Senhor, meu Deus, clamei a ti por socorro e tu me saraste. Senhor, da cova fizeste subir a minha alma, preservaste minha vida para que não descesse a sepultura. Salmodiai ao Senhor, vós que sois seus santos, e dai graças ao seu santo nome, porque não passa de um momento a sua ira, o seu favor dura para a vida inteira. Ao anoitecer,

Povo de Deus, boa noite, meus amados irmãos em Cristo, amigos e ouvintes, graça e paz seja com todos. Estamos iniciando mais um programa Vale Momento Evangélico, programa esse da Igreja Presbiteriana Central aqui de Parambu, através da Rádio Vale do Puiu, 87,5.

edição de hoje, quarta-feira, 8/7/2026. Eis que vos fala, é presbítero Gildo Gomes, e nos controles técnicos está ele, o nosso amigo Faria.

0: Deus, que alegria, que satisfação imensa e renovada estar aqui mais uma vez para apresentar esse programa, um programa da família Paramoense, onde tem o objetivo de levar uma mensagem de fé, de força, de ânimo, de esperança para o seio da sua família, para o seu coração. Louva a Deus por permitir, meus amados, estar aqui mais uma vez. Alguns dias, né, que eu não compareci aqui em função, em razão do trabalho, das viagens, mas aprove o Senhor estar aqui nessa noite. Eu estou muito feliz em poder estar aqui e saber que você está do outro lado aí, na expectativa, esperando o momento certo, o programa entrar no ar. Os ouvintes fiéis, cadeira cativa nessa programação, quero louvar a Deus pela sua vida e agradecer pelo carinho da sintonia, pela receptividade em receber essa programação aí na sua casa. Que Deus abençoe ricamente o seu lar e a sua família. Amém.
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0: Nós ficaremos juntinho com vocês até 19 horas, na certeza que até aqui tem nos ajudado o Senhor. Quero convidar você nesse momento. Vamos adentrar na presença do nosso Deus. Vamos orar ao nosso Deus, pedir a direção. Na Bíblia está escrito o seguinte: portanto, tudo que vocês fizerem ou disserem, faça em nome de Jesus. E por meio dele agradeça a Deus o Pai. Colossenses 3:17, Bíblia e Linguagem de hoje fala sobre isso. Então eu gostaria, né, como base nessa palavra, nesse versículo, entrar na presença de Deus e agradecer e pedir a direção de Deus para que ele esteja nos conduzindo nesse programa, que tudo quanto for feito aqui, meus amados, seja para glorificar o nosso Deus, mas também seja para nossa edificação, nosso deleite, nosso enriquecimento e fortalecimento espiritual. Que Deus abençoe a sua família, Deus abençoe a sua vida, meu irmão. Vamos orar?
1: E meu Senhor,
0: Pai, louvado, exaltado seja o Senhor para todo sempre. Toda honra, toda glória, todo louvor seja dada somente a Ti. Nós Te louvamos e Te bendizemos na beleza da Tua santidade. Nesse momento, em Cristo Jesus, nós nos prostramos. Nós nos rendemos diante da Tua autoridade, diante da Tua soberania, ó Deus, para rendermos graças ao Senhor, para externar a nossa alegria e a nossa gratidão ao Senhor Deus Supremo, ao Deus Todo-Poderoso, ao Deus Glorioso, ao Deus Santo, ao Deus que se inclina para ouvir o nosso clamor, ao Deus que nos sustenta todos os dias, ao Deus que nos abençoa, ao Senhor que nos fortalece. O Senhor é a nossa esperança, Tu és a razão da nossa vida, Tu és a razão da nossa existência, és o motivo de estarmos aqui nessa noite, ó Deus, para falar dos Teus feitos maravilhosos, realizados na vida de todos nós. Todos os dias o Senhor tem realizado bênçãos sem fim na nossa vida, tem derramado bênçãos sem fim na nossa vida. Isso é algo que não podemos esconder, não podemos negar, ocultar, Deus, aquilo que o Senhor tem feito na nossa vida. O Teu amor, o Teu cuidado, o Teu perdão, a proteção, os livramentos que o Senhor tem nos dado, a força, a coragem, a saúde para a labuta diária. Ó Deus, obrigado pela providência, obrigado pelo lar, pela família que nós temos. O nosso sentimento nesse momento é de gratidão por tudo que o Senhor tem feito até aqui em favor de cada um de nós. Nesse momento eu peço a bênção do Senhor, a direção do Senhor, para que esteja nos conduzindo através do Teu Santo Espírito durante essa programação, Deus. Tudo quanto for feito aqui seja para glorificar o Teu nome, para Te exaltar, para Te bendizer, ó Deus. Mas seja também, meu Pai, para nos fortalecer diante do Senhor, nos enriquecer com a Tua presença, com a Tua palavra, pois eu sei que o Senhor está aqui conosco nesse momento, através do Teu Santo Espírito, ó Deus. Portanto, abençoa, ó Deus, a nossa vida. Seja com a vida do Farias, eu oro em favor da vida do Farias. Deus, eu oro em favor da família dele. O Senhor conhece cada família, cada lar, cada coração. O Senhor conhece, ó Deus, as nossas necessidades, as nossas fragilidades. Portanto, que o Senhor esteja abençoando a família do Farias, abençoando as famílias paramboenses, aqueles que nos ouvem, aqueles que nos acompanham nesse momento. Que a boa mão do Senhor esteja estendida sobre cada família, sobre cada lar desse município. Abençoe os ouvintes, abençoe aqueles que estão em outros estados acompanhando essa programação. Em nome de Jesus e com o perdão dos nossos pecados, eu te peço e te agradeço, que assim seja. Amém, e amém, e amém. Glória a Deus. louvado, exaltado seja o nosso Deus. Farias, meu amigo, meu irmão, Parambu, 18 horas e 7 minutos. Vamos ouvir a primeira faixa musical de hoje com... Deixa eu ver aqui com... Rafaela Massal, Tempo de Vencer. Vamos ouvir essa canção.

E Parambu, 18 horas e 10 minutos, estamos de volta com o programa Vale Momento Evangélico, em sintonia com Deus e também com a vida. Acabamos de ouvir essa linda faixa musical, É Tempo de Vencer, na voz linda, essa voz suave, né, de Rafaela Massal. Que linda canção. Deus abençoe você, meu irmão. Deus abençoe você que está na escuta. Quero deixar meu boa noite aqui para os presbíteros Davi Matos e família. Deus abençoe meu irmão, a sua vida, a sua casa. Presbítero José Carlos, meu irmão, Deus abençoe a sua vida. Pioneiro aqui do programa Vale Momento Evangélico. Não traz, marca um dia aí, ô José Carlos, trazer você aqui, meu irmão. Né? Renovar aqui a sua presença aqui no programa. Vamos combinar um dia para você vir aqui no programa Vale Momento Evangélico, dar uma palavra, dar uma alô aí, né? Deixou muitos ouvintes aí, muita gente que gostava de ouvir o seu programa. Eu era um deles. Eu lembro quando eu morava com minha mãe na Beleza ali, eu vim embora de São Paulo, acho que era 99 para 2000, se eu não me engano, nessa, mais ou menos por aí. Eu gostava de ouvir o programa, né, com o presbítero José Carlos, era lá no bairro Beleza ainda, programa. Aí, sempre quando eu tô aqui, eu lembro. Abraço, meu irmão. Deus abençoe a sua vida, sua esposa Mazinha. Deus abençoe a sua família. Presbítero Paulo Roberto Torquato, meu irmão, esteve aqui apresentando o programa ontem. Estava viajando, né, na correria. Não pude ouvir. Estava viajando de Fortaleza para Parnaíba, Piauí, no horário do programa. Mas que Deus abençoe sua vida, sua família, meu irmão. Presbítero Antônio Divino, Deus abençoe sua vida, meu irmão. Deus abençoe os diáconos da igreja presbiteriana central, Rodrigo, Leandro, Jonas, o Antônio Francisco, o Paulinho Divino, sua família, o Antônio Carlos, o Cipriano, o Daniel, Israel Paiva, Etevaldo Caracas, Claudeni, o missionário Ataide Augusto, sua esposa Daiane, Deus abençoe. Pastor Alexandre e família, Deus abençoe a vida dos nossos amados.

quero deixar meu boa noite aqui para a Lidiane. Alô, Lidiane, um abraço. A Lidiane, a Laurinha. Deus abençoe sua família, Lidiane. Deus abençoe sua casa. A Marciana, ela é ouvinte do programa também. Marciana agora ela ingressou na carreira, é cantora, né? Tá aí trilhando uma nova trajetória. Que Deus abençoe, Marciana, sua vida. Deus abençoe sua família. Quero deixar meu boa noite para esse casal que eu gosto muito deles, que é o Israel e a Carmelina. Deus abençoe, meus amados irmãos. Eu quero deixar meu boa noite também para a Daniele. Alô, Daniele e a dona Chaguinho Tamboril, o Batista, meu amigo Batista ali em Tamboril. Deus abençoe a vida de vocês aí, tá bom, gente? Que Deus esteja abençoando ricamente todos os moradores aí do Tamboril. Um abraço para vocês. Quero deixar meu boa noite também para o Geraldo e a dona Birica, ali no bairro Beleza, que é os pais aí do nosso irmão Erivan, nosso vereador, ex-secretário de esporte, agora é vereador. Deus abençoe o Erivan, os pais do Ezinho também, Deus abençoe. O Edivaldo, alô Edivaldo, Edmundo, dona Zefinha, Deus abençoe. Nós temos ali também no bairro Beleza, o seu João Pires e dona Rita, nossos irmãos em Cristo, congrega ali junto conosco, Deus abençoe. João Batista e família, um abraço para você, a sua irmã Jovina, Antônia Maria. Deus abençoe a vida de vocês, tá bom, gente? Quero deixar meu boa noite também para o nosso irmão Antônio Mota e a Maria, sua esposa. Nós temos Rodrigo também, no bairro Beleza, Analda, Ana Beatriz e o Luiz Otávio. Deus abençoe, meus amados, todos que estão na escuta do programa nessa noite. No São Cipriano, nós temos a Felice e seu Manuel. Na Queimada Grande, nós temos a Corrinha, o Thomas, que é filho da Corrinha, e o Tiago. Deus abençoe a vida de vocês, Tiago e Thomas e Corrinha. Nós temos a Inalda, nossa irmã negra e família. Deus abençoe a dona Josefa, a Diana, a Célia. Nós temos também a Aldeia, o Erisvaldo. Deus abençoe a vida de vocês, tá, Aldeia e Erisvaldo. E nós temos a irmã Lúcia também no bairro Beleza. Um abraço, irmã Lúcia. Nós temos a Doria e família ali na Assunção, né, Doria? Um abraço para você, Doria, tá bom? Não esqueço de você não, tá? Você nunca mais participou, mas fica a nossa consideração. E o lembrete sempre quando estou apresentando o programa, eu me lembro de você. Deus abençoe. Irmã Maurícia. Um abraço, irmã Maurícia. Malvina Noronha e Jefferson, um abraço para vocês. Deus abençoe sua família. Seu Otávio Monteiro e dona Ineuza. Dona Francisca Noca, Deus abençoe. Dona Zefinha, Telmo, Sérgio, um abraço para vocês. Nossa irmã Maria Pinheiro, a Cláudia e família. A Onélia, alô Onélia, um abraço. A esposa aí do Claudemir, um abraço para você, tá bom? Deus abençoe. A irmã que não perde o programa. Nós temos a irmã Nenê também. Na Vila Nova nós temos a Maria dos Santos, a Isonete, que Deus abençoe, tá bom? A vida de vocês. No bairro Brasília, para finalizar,

0: abençoe o Dadá. Deus abençoe a vida de vocês, meus irmãos, tá bom? Um abraço. Parizinho, Parambu, 18 horas e 17 minutos. Nós vamos ouvir mais uma faixa musical aí com Davi Sasso, Deus e Promessa. Vamos ouvir essa canção?
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louvado, exaltado seja nosso Deus. Estamos de volta, meus amados irmãos em Cristo, amigos, ouvintes fiéis, cadeia cativa desse programa. Essa linda canção, né? Uma canção antiga, mas tem uma letra linda, maravilhosa aí. Deus de aliança, Deus de promessa. Que Deus abençoe a sua vida, que Deus possa estar falando também o seu coração através dos louvores, meu irmão. Quero deixar meu boa noite aqui para o seu Franciné. Deus abençoe seu Franciné e toda a família aí do seu Franciné. Exídio, né? Franciné Exídio. Deus abençoe. Um abraço pro senhor, seu Franciné. Quero deixar meu boa noite para o seu Joaquim Paraibano e sua esposa Francileide ali na Rua Amazonas. Deus abençoe. Nós temos a Shirley no Retiro, nós temos a Bela Rosa e Eliseu no São João. Nós temos seu Manuel Noronha, esposa, Maria José no Castigo 2, Deus abençoe. Nós temos a nossa irmã Eunice. Eunice, um abraço para a senhora. Nós temos a Leno, Fábio, Mauro e família, Deus abençoe Mauro e sua família. Nossa irmã Maura, irmã da doutora Marta, um abraço para você e sua família. Carol e o Vanilson, Deus abençoe meu irmão, sua vida. Nós temos a Elissandra e família, nós temos o Flor e a Corrinho, um abraço para vocês, um abraço para esse casal que eu quero bem. Nós temos também aqui o Neto e Catiúcia, o secretário de saúde, nosso irmão Neto, um abraço para você, meu irmão, Deus abençoe sua família. Cairo e Jaine, nós temos aí o Cairo aí da Globo, Globo Vidro, né, Cairo? Um abraço para você, meu irmão, Deus abençoe sua família, tá bom? Nós temos a Brenda, alô Brenda, e o Wendel. Brenda, você tá fazendo é falta no louvor, Brenda. Um abraço, minha irmã, Deus abençoe sua família, tá bom? O Wendel, seu marido, Deus abençoe. Sérgio Suiane, um abraço, Sérgio, meu irmão na correria, só viajando, né, também. Seu João e Dona Fátima, lá no Gavião, ouvintes do programa, um abraço aí para o Fábio Fabrício, Deus abençoe a família de vocês. Temos também o Antônio Salles, alô Antônio Salles, meu irmão, um abraço para você aí, toda a sua família, tá bom? Nós temos também ainda o Tico e família na Serra dos Lopes. Irmã Kim, um abraço para você, minha irmã, Deus abençoe a sua vida, Deus abençoe a sua saúde, que Deus continue lhe fortalecendo diante da sua luta, tá bom? Deus esteja sempre trazendo através do Espírito Santo refrigério na sua vida, na sua alma. Lamila no Juazeiro, alô Lamila, um abraço para você e sua família, Lamila. Alfredo Shoa, meu irmão, Deus abençoe. Cida e Denilson Fernandes, Deus abençoe esse casal. Sampaio, Deus abençoe nosso irmão Sampaio, sua esposa, sua família, né, os donos ali da Belive, né, da Believe. Deus abençoe. Nós temos também o Liel e a Esté. Adil Bernardes na Serra dos Leis, Deus abençoe. Cleonide no Monte Sion, um abraço. Cleonide, o Márcio, Deus abençoe. Cassiane no Cachimbo 1, Deus abençoe. E ouvinte do programa também. Alverlange, a tia da Giovana, ela também ouve o programa, tá bom? Deus abençoe a vida de vocês, meus irmãos. Farias, em Parambu 18 e 26. Farias, eu vou trazer logo a reflexão. Tá bom, meu irmão? Depois a gente continua ouvindo mais louvores. Quero deixar meu boa noite aí para os ouvintes aqui do centro da cidade. Nós temos muitas pessoas que nos acompanham aqui no centro da cidade, nos bairros da cidade de Parambu. Que Deus abençoe vocês que estão na nossa companhia nessa noite de quarta-feira. Deus abençoe todos vocês que estão no interior, gente, que acompanha o programa. Às vezes as pessoas também estão na correria, no carro, viajando aqui, mas estão ouvindo o programa, acompanhando o programa, né? Também, Deus abençoe. Desde já eu quero agradecer a todos pelo carinho da sintonia e que Deus esteja abençoando a vida de todos. Esse é o meu pedido, a minha petição a Deus, em Cristo Jesus. Eu quero chamar a sua atenção para a reflexão de hoje, tá bom, gente? A reflexão de hoje, ela está baseada no livro de Gênesis, capítulo 41, do verso 39 ao 43. Deixa eu beber aqui uma água para lubrificar aqui a garganta, Farias. Meus irmãos, a palavra de Deus em Gênesis 41, do 39 a 43, ela inicia falando o seguinte: disse, pois, o faraó a José, uma vez que Deus revelou todas essas coisas,
Não há ninguém tão criterioso e sábio como você. Você terá o comando de meu palácio e todo o meu povo se sujeitará às suas ordens. Somente em relação ao trono serei maior que você. E o faraó prosseguiu: entrego a você o comando de toda a terra do Egito. Em seguida, o faraó tirou do dedo seu anel selo e o colocou no dedo de José. Mandou-o vestir linho fino e colocou uma corrente de ouro em seu pescoço. Também o fez subir em sua segunda carruagem real, e à frente os arautos iam gritando: abram caminho. Assim José foi colocado no comando de toda a terra do Egito. Louvado, exaltado seja o nosso Deus. Amados irmãos em Cristo e ouvintes do programa Vale Momento Evangélico, nós enfrentamos na nossa vida rejeições, nós enfrentamos muitas vezes decepções na nossa vida, injustiça e períodos em que parece que nós estamos ficando para trás. Você já sentiu essa sensação alguma vez? Que está ficando para trás, às vezes diante das injustiças, das decepções, muitas vezes das rejeições que você enfrenta. No entanto, amados, nós podemos aprender que aquele que permanece firme e aquele que é constante nas mãos de Deus, ele descobre que uma derrota temporária pode ser apenas, meus amados, uma etapa do caminho para uma grande vitória. Porque no jogo da vida, Deus continua, amados, escrevendo a história daqueles que confiam e permanecem nele. Com base no que nós lemos, o que nós podemos aprender, né, com a vida de José, sobre o jogo da vida, né? A vida, às vezes, ela joga com a gente. O primeiro ponto que eu quero trazer nessa noite, amados, é que nós precisamos manter a nossa integridade na adversidade. A Bíblia fala que José era atraente e de uma boa aparência, e depois de certo tempo, a mulher do seu senhor começou a cobiçá-lo e convidou: venha, deite-se comigo. Mas a Bíblia fala, amados, que ele recusou e lhe disse: meu senhor não se preocupa com coisa alguma da sua casa, e tudo que tem deixou aos meus cuidados. Ninguém desta casa está acima de mim. Ele nada me negou, a não ser a senhora, porque é mulher dele. Como poderia eu, então, cometer algo tão perverso e pecar contra Deus? Assim, embora ela insistisse com José dia após dia, ele se recusava a deitar-se com ela e evitava ficar perto dela. Gênesis 39, verso 6, parte B, do versículo a 10. Amados, nós podemos ver que, mesmo escravo na casa de Potifar, José estava escravo na casa de Potifar, nós podemos ver que José, ele continuou sendo um homem de caráter. O teste mais duro veio, amados, através da esposa de Potifar, que insistia todos os dias para que ele cometesse adultério. Imagine como deve ter sido difícil, né, para José, sendo tentado todo dia para se deitar com a mulher do seu chefe, com a mulher de Potifar. A resposta de José, amados, revela a raiz da sua integridade. Como poderia eu, então, cometer algo tão perverso e pecar contra Deus?
ele não recusou deitar-se com a mulher de Potifar apenas por medo das consequências, amados. Ele recusou porque a sua relação com Deus vinha antes de qualquer oportunidade ou pressão. Amados, essa escolha de José foi uma escolha que custou caro para ele. Acusado, ele foi acusado injustamente, ele foi parar na prisão sem ter feito nada de errado. Olha a injustiça que José sofreu. Amados, trazendo para o mundo real, para os dias de hoje, todos nós estamos sujeitos a sofrer injustiça. Todos nós. Mas uma coisa que nós precisamos entender aqui, compreender através dessa palavra, é manter a nossa integridade. É manter a nossa confiança no Deus Todo-Poderoso, independentemente do que possa vir a acontecer na nossa vida. José, ele se recusou a deitar com a mulher do seu chefe, com a mulher do seu patrão, e ele foi acusado injustamente. E por causa dessa acusação, ele foi parar na prisão. Amados, manter-se fiel quando ninguém está vendo é decisivo para vencer o jogo da vida. Portanto, mantenha-se fiel a Deus. Seja no oculto, seja no público, mas mantenha-se fiel a Deus. Porque Deus irá honrar a sua fé. Deus irá honrar o seu posicionamento. O segundo ponto que eu quero trazer dessa reflexão para nós hoje é que nós precisamos confiar no tempo da espera. Confie no tempo da espera. A Bíblia diz o seguinte: disse José ao copeiro, dentro de 3 dias o faraó vai exaltá-lo e restaurá-lo à sua posição, e você servirá a taça na mão dele, como costumava fazer quando era seu copeiro. Quando tudo estiver indo bem com você, lembre de mim e seja bondoso comigo. Fale de mim para o faraó e tire-me dessa prisão. Amados, a Bíblia fala que o chefe dos copeiros, porém, não se lembrou de José. Ao contrário, ele esqueceu-se de José. Na prisão, José interpretou os sonhos do copeiro e do padeiro do faraó. E José lhe disse ao copeiro para que ele lembrasse dele. Porém, ele não lembrou de José. Foram 2 anos de silêncio. Foi esse o tempo que José ficou esperando, sem notícias, sem resposta, sem solução para qualquer pessoa. Esse tipo de silêncio, amados, é desgastante. O tempo de espera, contudo, não era um tempo perdido aos olhos de Deus. Porque, amados, quem desiste no tempo da espera nunca chega a desfrutar da vitória que estava sendo preparada. Estava sendo preparada para José. Ou quem sabe está sendo preparada para você. Então, se você está sofrendo silenciosamente, ocultamente, por algo ou por uma espera, está esperando uma resposta, um retorno de Deus, continue firme. Continue firme, porque quem desiste do tempo da espera nunca chega, amado, a desfrutar da vitória que está preparada, o que Deus está preparando para você. Amém? O terceiro ponto dessa reflexão que eu quero trazer, amados, para nós hoje, é que nós devemos enxergar o propósito de Deus por trás de cada sofrimento. Parece difícil, né? Parece difícil, mas sabe que a fé proveniente do Senhor, essa fé proveniente da palavra,
né? É uma fé sábia, é uma fé que nos leva a ver além dos obstáculos, que nos leva a enxergar a vitória além do sofrimento, das lutas, das batalhas. É essa fé que nos mantém de fé, de pé, uma cabeça erguida, olhando para aquilo que Deus está preparando para nós. A Bíblia fala o seguinte: depois vieram seus irmãos, prostraram-se diante dele

0: Amados ouvintes do programa, a resposta de José, a resposta dele, porém, mudou. Mudou a forma como aquela partida terminaria. José, ele não negou a dor, nem fingiu que a traição não doeu. Não. Entretanto, ele enxergou o propósito de Deus por trás de cada sofrimento. Amados, essa capacidade de olhar para o sofrimento e identificar um propósito não surge automaticamente. Ela é fruto de uma vida que reconhece a mão de Deus mesmo nos lugares mais sombrios. Seja na cisterna, seja na escravidão, seja na recompensa, seja na prisão. Deus, amados, ele é especialista em transformar dores e perdas em capítulos de grande vitória. Portanto, não desiste. Mantenha-se firme, íntegro, fiel e olhando sempre para o autor e consumador da nossa fé, que é Cristo Jesus. Para concluir essa reflexão de hoje, vencer o jogo da vida, meu amado, é uma necessidade urgente. Porque o placar final não decide nas derrotas do meio do caminho, mas na forma como terminamos a partida. Por favor, não desista, meu irmão. Não desista no meio do jogo da sua vida, porque o mesmo Deus que cumpriu suas promessas na vida de José, o mesmo Deus que tem promessas sobre a sua vida. Qual será a sua decisão hoje? Vai desistir no meio do campeonato por causa de alguma derrota ou vai confiar que Deus está te treinando para receber a sua promessa e vencer o jogo da vida? O Deus de promessas está aqui. Ele não desistiu de fazer de você um vencedor do jogo da vida. Que Deus possa estar aplicando essa palavra, essa reflexão ao seu coração. Que você receba essa palavra e guarde no seu coração e use ela como uma espada, como uma arma para você lutar diante das rejeições, diante das decepções ou diante das tentações que porventura você está enfrentando ou que porventura possa enfrentar, tá bom? Deus abençoe a sua vida, meu irmão. Deus abençoe a sua casa, o seu lar. Vamos ouvir agora Kemily Santos, né, o Farias? Kemily Santos.
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0: Deus de obra completa, amém?
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Louvado, exaltado seja nosso Deus. Estamos de volta com o programa Vale Momento Evangélico, em sintonia com Deus e também com a vida. Linda canção, gente, que canção linda essa da Kemily Santos. Deus de obras completas. Amados, Deus tem obras completas para você. Deus não faz nada pela metade. Tudo aquilo que Deus começa na sua vida, pode ter certeza que Ele vai finalizar. Vai se concretizar. Os planos de Deus na sua vida, essa é uma certeza. Não tenha medo, sem titubear. Não tenha medo de falar aqui, amados. Deus tem obras completas para a sua vida. Olha, hoje, quarta-feira, teremos trabalhos ali no bairro Queimada Grande com o nosso missionário Ataide Augusto. Deus abençoe nosso missionário, Deus abençoe os nossos amados irmãos ali no bairro Queimada Grande. Amanhã, quinta-feira, nós temos culto de doutrina na igreja central, Presbiteriana Central, Parambu, com início às 19 horas. Sábado, trabalho com jovens e adolescentes. Domingo pela manhã, escola bíblica dominical, com início às 9 horas da manhã. E à noite, o culto de louvor e adoração para toda a igreja, toda a família, visitantes, o culto vespertino no domingo. Portanto, aí os lembrete, né, das programações da igreja, os convites também para todos aqueles que nos ouvem, que nos acompanham, sinta-se à vontade para conhecer os trabalhos, fazer uma visita, assistir os cultos, ouvir a palavra de Deus, tá bom, meus irmãos? Deus abençoe ricamente a vida de vocês. Estarei orando, finalizando a minha participação aqui. E depois iremos dar continuidade aí com louvores, tá bom? Vamos orar, agradecer a Deus. Vamos agradecer a Deus nesse momento, você que está em casa. Vamos agradecer a Deus pelos feitos, pela bondade, pelo cuidado, pela proteção. Que Deus traga alegria no seu coração. Que Deus traga renovo na sua vida, tá bom? Diante das lutas, diante das rejeições que você tem enfrentado, diante das decepções, diante da solidão, eu quero te dizer que, meu irmão que me ouve nessa noite, há uma saída. Há uma saída. Deus. Deus. Se humilhe diante do Senhor, entra no teu quarto, se ajoelhe e ore ao Senhor, coloque a sua causa, coloque a sua dor, a sua solidão, a sua rejeição diante do Senhor, coloque, meu amado. Deus tem propósito na sua vida, Deus tem plano para você. Que Deus capacite a vencer as lutas, as rejeições, as decepções. Que Deus te capacite a vencer a solidão que você enfrenta. Que Deus te capacite a vencer o desprezo. O desprezo que você enfrenta diante da sociedade. Ou quem sabe diante da família. Que Deus te capacite, que Deus te amadureça. Que Deus te fortaleça diante das suas lutas em Cristo Jesus. Porque com Cristo Jesus nós somos mais que vencedores. Tudo é possível ao que crê. A Bíblia fala, posso todas as coisas daquele que me fortalece. Amém? Deus soberano, Deus Todo-Poderoso, nós te louvamos pela tua grandeza, pela tua bondade, ó Deus, pelas tuas misericórdias que se renovam a cada manhã sobre nossas vidas. Diz a tua palavra que é a causa de não sermos consumidos, ó Deus, eu creio nisso. Nós te louvamos, ó Deus, pelas tuas misericórdias, pelo teu favor, Deus, sobre nossa vida. Nós te louvamos pela tua graça sobre nossa vida, Pai. Obrigado, ó Deus, pelo teu cuidado. Apesar de não merecermos o teu cuidado, mas o Senhor deliberadamente decidiu nos amar. Porque a Bíblia fala que Deus nos amou primeiro. Deus amou o mundo de tal maneira que deu seu único filho para que todo aquele que nele crê não morra, não pereça, mas tenha vida eterna. Mas tenha paz, tenha força, tenha ânimo, tenha alegria no seu coração, irmão. É possível ter alegria no seu coração diante das lutas. É possível ter paz no seu coração, paz mental, paz espiritual diante das lutas. E só Deus pode fazer isso na sua vida. A presença de Deus na nossa vida. Obrigado, Senhor, por esse momento de comunhão com o Senhor, por esse momento, ó Deus, de comunhão com os ouvintes, de interação com os ouvintes. Deus, obrigado por essa oportunidade, por falar do Senhor. Que privilégio, Deus, um ser humano falho, igual a mim,
Ó Deus, ter essa oportunidade de falar de um Deus santo, justo, poderoso, soberano, nos microfones dessa emissora, ó Deus, para milhares de ouvintes que estão nos acompanhando. Ó Deus, a minha finalidade é que o Senhor toque nos corações, porque a Bíblia fala que nada em vão no Senhor, e eu acredito que nada em vão. É por isso que eu venho, ó Deus, quando estou por aqui, falar do Senhor, do Teu amor, da Tua graça, do Teu perdão, das Tuas misericórdias, porque eu sei que em algum lugar vai ter alguém ouvindo a Tua palavra. Alguém que precisa, alguém que necessita, alguém que acredita no Senhor, ó Deus. E eu te louvo, ó Deus, por esse programa, porque esse programa vai aonde eu não vou, chega aonde eu não chego. Nós te louvamos, ó Deus, por essa ferramenta maravilhosa que nós temos diante das nossas mãos para propagar o Evangelho, para difundir a Tua palavra, ó Deus, através dos microfones, através do rádio, através do Rádio Net, que alcança, ó Deus, que ultrapassa os limites do Brasil, de outros estados, levando a palavra de fé, de força e de esperança aos lares, aos corações de milhares de pessoas. Obrigado, ó Deus, por essa oportunidade. Obrigado pelo privilégio. Obrigado pelo Teu amor para conosco. Até aqui tem nos ajudado o Senhor. Até a próxima oportunidade, se o Senhor permitir. Em nome de Jesus eu te agradeço, que assim seja. Amém e amém. Farias, 1853, vamos ficar ouvindo aí. Shirley Cavalhais, mais uma vez, é? Há uma saída. Um abraço para vocês, pessoal. Até a próxima quarta-feira, se Deus permitir. Até lá, gente. Tchau, tchau.

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